0: como tá.
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0: 22h30.
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1: FM. 3:47.
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3: Parem. Espera aí. Onde é que vocês pensam que vão? Hã?

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0: Deus abençoe você e toda a sua família. Que alegria estar aqui com você, começando mais um programa Eu Seguirei. Eu tenho certeza de que Deus vai falar muito ao seu coração através deste programa. Olha, se você pode, eu já quero convidar você a pegar a sua Bíblia, porque hoje nós vamos meditar a palavra de Deus. A palavra de Deus é o nosso alimento, a palavra de Deus que é o nosso sustento. Eu tenho certeza que essa palavra vai mover seu coração. Olha, aqui você vai ouvir a palavra de Deus, aqui você vai poder cantar. São minutos que ficaremos juntos, onde você vai fazer uma experiência com Deus. Lembrando que tudo que você ouvir aqui, depois fica registrado no meu canal do YouTube, Frei Gilson / Som do Monte, no meu Instagram, no meu Facebook, todos com o mesmo nome, Frei Gilson / Som do Monte, para que você possa também compartilhar essa palavra com os seus amigos, tá bom? Então, vamos escutar a palavra de Deus.
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0: Você é chamado a realizar obras boas, como está em Efésios capítulo 2, versículo 10. Somos obra sua, criados em Jesus Cristo para as boas ações. Olha que bonito, você foi criado para fazer coisas boas, para boas ações, que Deus de antemão preparou para que nós as praticássemos. Deus preparou obras boas para você praticar. Olha que bonito isso. Deus preparou obras boas para você praticar. Deus pensou no Frei Gilson fazendo obras boas. Eu tenho certeza que o que eu estou fazendo agora é uma boa obra. Meditar com você a palavra de Deus, isto é uma boa obra. Pregar o Evangelho, isto é uma boa obra. Deus já tinha pensado isso para mim. Escutar o Evangelho igual você está escutando é uma boa obra. Partilhar o Evangelho que depois você vai fazer é uma boa obra. Agora, para que as boas obras? Para eu me inchar de orgulho? E para dizer que eu sou bom? Não. As boas obras, elas servem para glorificar a Deus. Em nome do Pai, do Filho e do Espírito Santo. Amém. Mateus capítulo 5, versículo de 13 a 16. Naquele tempo disse Jesus aos seus discípulos: Vós sois o sal da terra. Ora, se o sal se tornar insosso, com que o salgaremos? Ele não servirá para mais nada, senão para ser jogado fora e ser pisado pelos homens. Vós sois a luz do mundo. Não pode ficar escondida uma cidade construída sobre um monte. Ninguém acende uma lâmpada e a coloca debaixo de uma vasilha, mas sim num candeeiro, onde brilha para todos os que estão na casa. Assim também brilha a vossa luz diante dos homens, para que vejam as vossas boas obras e louvem o vosso Pai que está nos céus. Palavra da salvação. Veja, assim brilha a vossa luz diante dos homens. Então, sim, a nossa luz precisa brilhar diante dos homens. Sim, as tuas boas obras precisam brilhar diante dos homens. Para que vejam as vossas boas obras. Sim, as pessoas vão ver as nossas boas obras. As pessoas precisam ver as nossas boas obras. Mas para louvar a nós, para elogiar a nós, para colocar a gente no pedestal? Não. Para que louvem o vosso Pai que está nos céus. Vendo as nossas boas obras, as pessoas digam: glória a Deus, que bênção, como Deus é bom. Santo Agostinho diz assim: deve-se olhar profundamente para o coração humano a fim de ver em que direção está voltado e em que ponto seu olhar se fixa. Suponhamos que alguém deseje que sua boa obra seja vista pelos outros. Suponhamos que ele avalie sua glória e proveito pela estima dos outros e busque ser exaltado aos olhos deles. Ao fazer isto, ele não cumpre nenhum dos mandamentos que o Senhor deu neste texto. Pois procurou praticar a sua justiça diante dos outros para ser visto por eles. O que nós diríamos disso na era de Facebook, Instagram? Onde nós, se não tomarmos cuidado, ficamos ávidos de elogios, ficamos ávidos de likes, ficamos ávidos de bons comentários. O que dizer disto em tempos onde estamos tão expostos e queremos a todo um instante ser bajulados, elogiados? Por isso sua luz não fez com que os outros dessem glória ao Pai que está no céu. Ele não quis que se glorificasse a Deus, mas a si mesmo. Ele não amou a vontade de Deus, mas buscou a vantagem para si mesmo. Sobre tais pessoas o apóstolo diz: pois todos buscam os próprios interesses, não os de Jesus Cristo. A frase "assim brilha a vossa luz diante dos outros para que vejam as vossas boas obras" é incompleta. Ele imediatamente acrescentou o motivo por que isso deve ser feito: para que glorifiquem vosso Pai que está nos céus. Isso significa que, mesmo que alguém seja visto pelos outros ao fazer boas obras, em sua própria consciência deve ter a intenção simples de glorificar a Deus. É somente para a glória de Deus que devemos permitir que nossas boas obras sejam conhecidas. É somente para a glória de Deus que devemos permitir que nossas boas obras sejam conhecidas. Abra sua Bíblia em Filipenses capítulo 2, versículo 21. Todos os demais buscam os próprios interesses e não os de Jesus Cristo. Cuidado! Não podemos buscar os nossos próprios interesses, mas os de Jesus Cristo. Abra sua Bíblia em 1 Coríntios, capítulo 10, versículo 31. Portanto, quer comais, quer bebais, quer façais qualquer outra coisa, fazei tudo para a glória de Deus. Tudo para a glória de Deus. João 7, 18. Quem fala por própria autoridade busca a própria glória, mas quem procura a glória de quem o enviou é digno de fé e nele não há impostura alguma. Quem não busca a sua própria glória? Para terminar, Gálatas capítulo 6, versículo 14. Gálatas 6, 14. Quanto a mim, eu não pretendo jamais gloriar-me a não ser na cruz de nosso Senhor Jesus Cristo, pela qual o mundo está crucificado para mim e eu para o mundo. Que coisa linda! Minhas obras devem ser somente para a glória de Deus. Minhas boas obras devem ser somente para a glória de Deus. Pai, Filho e Espírito Santo. Amém.
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0: Resposta a essa palavra, eu quero convidar você agora a cantar comigo.
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2: Programa de hoje está bom demais e eu quero lembrar você, se você quiser ouvir mais pregações, mais meditação da palavra, basta você me acompanhar no meu canal do YouTube, Frei Gilson barra Som do Monte, no meu Instagram, no meu Facebook, no meu TikTok, e lá você vai encontrar muito mais palavra de Deus para você.
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2: Nós vamos terminar este programa rezando. Eu quero clamar agora por você, quero clamar pela sua família. Senhor Deus, libera agora o teu Espírito Santo sobre cada pessoa que acompanha este programa. Vem, Espírito Santo, enche todos os que estão acompanhando este programa agora. Libera, Senhor, para esta pessoa o que ela mais precisa, para o corpo e para a alma. Libera, Senhor, curas e libertações em nome de Jesus para esta pessoa que assiste, que acompanha, que escuta e para toda a sua família. Eu clamo a tua poderosa bênção. Visita agora com bênção de proteção. A bênção que só o Senhor pode dar. Abençoe-vos o Deus Todo-Poderoso, Pai e Filho e Espírito Santo. Amém.
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2: 5:03.
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4: 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Olá, bom dia, estamos chegando para mais um programa Rancho 99 da sua Paranapanema, de Piraju para todo esse mundão. Para você do sítio, chácaras, fazendas, muito bom dia. Vem com a gente aqui o melhor da música sertaneja, o clássico da música sertaneja, para você no 99.1 FM. 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Mabraco e Mãos à Obra, com a gente até às 6:30 da manhã, com a boa música sertaneja no seu rádio. Então vamos de música! Música!

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1: 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Rancho 99, de volta. Como é que tá o seu dia? Tudo beleza? Tudo legal? Tá gostando? Então tem mais. Até às 6h30 da manhã, muita música sertaneja no seu rádio. Música sertaneja que você curte, que você gosta, aqui na Paranapanema de Piraju, para todo esse mundão. Para você de Piraju, da região, das estradas, sempre na sintonia com a gente. Pessoal de Sarutaiá, sempre na sintonia. Tejupá, Timburi. Pessoal de Ribeirão Bonito, Taquarituba. Nosso abraço aí a todos aí. Pessoal lá do Óleo, né? Bernardinho de Campos, Cerqueira César. Nosso abraço a todos e a música sertaneja não para. 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

Rancho 99, de volta. Como é que tá o seu dia? Tudo beleza? Tudo legal? Tá gostando? Então tem mais. Até às 6h30 da manhã, muita música sertaneja no seu rádio. 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Para você de Piraju, da região, das estradas, sempre na sintonia com a gente. Pessoal de Sarucaiá, sempre na sintonia. Tejupá, Timburi, pessoal de Ribeirão Bonito, Taquarituba. Nosso abraço aí a todos aí. Pessoal lá do Óleo, né? Bernardinho de Campos, Cerqueira César. Nosso abraço a todos e a música sertaneja não para. 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
1: É o Rancho 99 da sua Paranapanema, juntinhos com o clássico da música sertaneja. E você que tá em Piraju, na região, na estrada, sempre ligadão com a gente, nosso abraço. Mandar um abraço pro Daniel, tá lá no Eldorado, sempre na sintonia com a gente. Também a Nilza e o Zé Roberto lá na Tibiriçá. Alô, Nilza, alô, Zé Roberto. Também o Zequinha Mandioca, alô, Zequinha, tá lá na Vila Jurumirim, na sintonia com a gente. O Val, lá na Fazenda Santa Lúcia. Alô, Val, bom dia. Seu Abissaí, também na sintonia com a gente. Carlos, eu sou Wesley, pessoal do Canto dos Pássaros, sempre na sintonia da 99.1 FM, e música boa toca aqui no Rancho 99.

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2: Louvado seja o nosso Senhor Jesus Cristo, para sempre seja louvado. E a palavra de Deus que ilumina o nosso dia é tirada do livro de São Mateus, capítulo 4, versículo 23, e diz o seguinte: Jesus pregava a boa nova, o reino anunciado, e curava toda espécie de doenças entre o povo. Que maravilha, Jesus curando as pessoas, anunciando esperança, vida nova para todos. Vamos também pedir nesse dia a proteção carinhosa de Nossa Senhora, fazendo juntos nosso ato de consagração. Nossa Senhora do Rocio, Rainha do Céu e da Terra, Padroeira do Paraná, nós vos saudamos, refúgio dos necessitados. Por vossas mãos intercessoras, a misericórdia de Deus jamais faltou. Dai-nos a graça de sermos discípulos de Jesus na busca de vivermos a palavra de Deus. Transformai a nossa vida em um santuário de amor, onde Jesus seja o centro. Consagramo-nos a vós, cheios de confiança. Em vossas mãos renovamos as promessas do nosso batismo. Renunciamos a toda forma de egoísmo para vivermos e convivermos como irmãos. Mãe do Divino Orvalho, que cura e salva, com amor queremos propagar a vossa devoção. Nossa Senhora do Rocio, envolvei-nos em vosso manto de amor e proteção. Mergulhados nos mistérios da encarnação, morte e ressurreição de Jesus, conduzi a nossa vida para o coração de Deus na ação do Espírito Santo. Assim seja. Amém. Agora a bênção da água e dos objetos de devoção. Senhor Deus Todo-Poderoso, fonte e origem de toda a vida, abençoai esta água que vamos usar para pedir o perdão de nossos pecados e alcançar a proteção contra toda a doença. Concedei a Deus que, por vossa misericórdia, jorrem sempre para nós as águas da salvação, para que possamos nos aproximar de vós com o coração puro e ficarmos livres de todo o perigo do corpo e da alma. Abençoai também, Senhor, os nossos objetos de devoção e artigos religiosos. Por Cristo nosso Senhor. Amém. O Senhor esteja convosco, Ele está no meio de nós. Desça sobre você, sobre a sua casa, a bênção de Deus Todo-Poderoso. Pai, Filho e Espírito Santo. Amém. Um grande abraço e fique com Deus.
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1: Rancho 99, de volta. Como é que tá o seu dia? Tudo beleza? Tudo legal? Tá gostando? Então tem mais. Até às 6h30 da manhã, muita música sertaneja no seu rádio. Música sertaneja que você curte, que você gosta, aqui na Paranapanema de Piraju, para todo esse mundão. Para você de Piraju, da região, das estradas, sempre na sintonia com a gente. Pessoal de Sarucaiá, sempre na sintonia. Tejupá, Timburi. Pessoal de Ribeirão Bonito, Taquarituba. Nosso abraço aí a todos aí. Pessoal lá do Óleo, né? Bernardinho de Campos, Cerqueira César. Nosso abraço a todos e a música sertaneja não para. 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

0: Aí, já de volta, o Rancho 99 da sua Paranapanema, mandando um abraço aqui pros caminhoneiros, né? O James Caminhoneiro, tá lá em Cabralha, Paulista, sempre tá por Piraju e sempre ligadão com a gente, né? O Richardão também, né, Richardão? Bom dia. O Marcelão, alô Marcelão Delane, bom dia. O Zezão Caminhoneiro, nosso abraço também ao Jair Caminhoneiro, sempre na sintonia com a gente. Um abraço também pro Adriano, tá lá em Guarulhos, sempre na sintonia com a gente. Seu Ibrahim, lá em Sorocaba, na sintonia com a gente, ele, Dona Maria Rosa. Nosso abraço a todos os pessoal que sempre está com a gente em 99.fm do Rancho 99, que está chegando ao final, hein? 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Mabraco e mãos à obra, que volta, né, em breve aí com mais música sertaneja aqui na 99. Jornal Operação Cidade, primeira edição dessa manhã gostosa para você.
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7: Na estância turística de Piraju, 6:29. 6:29. Bom dia. Hoje é terça-feira, 30 de junho de 2026. Dia do caminhoneiro. As manchetes. O WhatsApp deixará de exigir número de telefone para contato entre usuários. Tele-UTI começa a operar no Hospital das Clínicas de Botucatu com monitoramento remoto de pacientes críticos. Prefeitura de Fartura entrega verduras famílias do CRAS. Fanfarra de Taquarituba conquista troféu em concurso interestadual. Governo de São Paulo autoriza novo concurso para Polícia Militar. Ipaussu inaugura ponto de atendimento da Receita Federal. Imposto de renda. Mais de 9 milhões de pessoas vão receber a restituição hoje. Ótica é arrombada e furtada no centro da cidade de Santa Cruz do Rio Pardo. Ônibus bate na traseira de bitrem na rodovia em Porangaba. Homem pedestre morre atropelado na rodovia de Cambará. Também vamos falar de outros acidentes que tivemos na nossa região. Isso e muito mais a partir de agora. São 6:30. 6:30. WhatsApp deixará de exigir número de telefone para contato entre usuários. O aplicativo de mensagens WhatsApp pertence ao grupo Meta e deixará de exigir o número de telefone para entrar em contato com outros usuários e permitirá a identificação por meio de um nome de usuário. A mudança significa que os números de telefone não serão mais compartilhados automaticamente ao adicionar alguém a conversas em grupo ou ao enviar uma primeira mensagem a uma pessoa ou empresa. Isso é o que informa o WhatsApp em seu comunicado. Segundo o aplicativo, trata-se de uma funcionalidade de privacidade. Para entrar em contato com alguém, será necessário apenas conhecer seu nome de usuário, explicou a empresa. A medida, gradualmente, a partir de agora, sem detalhar o cronograma, passa a funcionar. Além disso, criadores, pequenas empresas e organizações poderão solicitar ao WhatsApp o uso do mesmo nome de usuário que já utilizam em outras plataformas do grupo, como Facebook e também o Instagram. São 6:32. Tele-UTI começa a operar no Hospital das Clínicas de Botucatu com monitoramento remoto de pacientes críticos. O Hospital das Clínicas da Faculdade de Medicina de Botucatu iniciou a operação Tele-UTI Conectada. É um sistema que utiliza tecnologia para conectar especialistas em terapia intensiva às equipes médicas da instituição do Hospital de Rubião Júnior, com o objetivo de qualificar o atendimento a pacientes em estado grave. A iniciativa integra o Programa Saúde Digital Paulista, desenvolvido pela Secretaria de Estado da Saúde de São Paulo, em parceria com o Hospital das Clínicas da Faculdade de Medicina da USP. Nesta primeira etapa, o projeto contempla 10 leitos da UTI da Clínica Médica em Botucatu que passam a contar com monitoramento remoto, integração de dados clínicos e ferramentas de apoio à tomada de decisão médica. A proposta é ampliar o suporte às equipes assistenciais e padronizar o cuidado aos pacientes internados em terapia intensiva. Então, pelo que eu entendi aqui, né, 10 leitos do Hospital das Clínicas, né, em Rubião Júnior, UTI, né, deve ter lá um equipamento que tem médicos ali nos equipamentos, esses, né, essas telas, coisa e tal, e todo o equipamento. Os médicos estão tudo de plantão ali, ó. Estão tudo ligado ali, através da internet, nas proximidades, né? Acompanhando o paciente. É a tecnologia. São 6:34. Imposto de renda. Chegou, opa! Mais de 9 milhões de pessoas vão receber a restituição hoje. Mais de 9 milhões de pessoas vão receber hoje, dia 30, o dinheiro devolvido do imposto de renda. 16 bilhões vão entrar na economia. Para muita gente, a restituição do imposto de renda é um alívio no orçamento. A Receita vai pagar 16 bilhões a mais de 9 milhões de contribuintes hoje. É o maior lote da história em número de beneficiados. 6:34. Polícia Militar, governo de São Paulo autoriza novo concurso da Polícia Militar. O governo de São Paulo autorizou a abertura de novo concurso público para o preenchimento de 4 mil cargos de aluno soldado da Polícia Militar. A iniciativa faz parte do programa de fortalecimento das forças de segurança e da recomposição do efetivo policial. Desde 2023, o Estado ultrapassou a marca de 16 mil policiais formados. Os concursos serão divididos em dois certames, cada um com uma oferta de 2 mil vagas para o quadro de praças da corporação. A previsão é que os candidatos aprovados sejam nomeados em duas etapas, a primeira em maio de 2028 e a segunda em novembro de 2028. A autorização foi publicada pelo governo do estado de São Paulo. Lembrando que recentemente nós tivemos aí a formatura de novos policiais militares. E tem um concurso aí também em andamento para também ampliar o efetivo da polícia militar. No mês passado, né, foi publicado edital para o preenchimento de mais de 2 mil vagas para o cargo de soldado. Então nós já temos um concurso em andamento. E o governo do estado de São Paulo está informando aí que já está abrindo um outro concurso para a Polícia Militar. São 6:36, às 6:36, vamos falar de Altis Materiais Elétricos. 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São 6:37, trabalhadores já podem solicitar novo consignado com FGTS como garantia. A nova modalidade de empréstimo consignado liberada pelo governo federal no fim de março já está disponível para trabalhadores com carteira assinada. Isso segundo dados do CAGED. A possibilidade de usar o FGTS como garantia pode facilitar o acesso ao crédito, mas exige atenção para evitar fraudes e comprometer a saúde financeira. A nova linha de crédito consignado para trabalhadores do regime CLT com desconto direto na folha de pagamento e uso do FGTS como garantia, já movimenta milhares de pedidos em todo o Brasil. A medida vem sendo apontada como vantajosa por oferecer juros mais baixos, já que o banco conta com a garantia do saldo do FGTS e da multa rescisória em caso de demissão. O valor médio liberado no Brasil é de R$ 7 mil, com parcelas limitadas em até 35% do salário. 6h38, Fanfarra de Taquarituba conquista troféu em concurso interestadual. Depois de anos sem participar em competições oficiais, Taquarituba vive um momento marcante no cenário cultural, com o retorno de sua fanfarra aos palcos competitivos e uma conquista que simboliza o recomeço da fanfarra em Taquarituba. Fanfarra Municipal, Maestro Exidio Magnani Filho, que representou o município de Taquarituba no terceiro concurso interestadual de fanfarras e bandas realizado no Paraná, e reuniu grupos de categorias de infantil e infanto-juvenil e recebeu aí, né, uma boa colocação, troféu na categoria infanto-juvenil, fanfarra com uma válvula. Parabéns à fanfarra da cidade de Taquarituba. Agora são 6h39, às 6h39, vamos falar aí de quem está precisando de manutenção para trator, a C&C Oficina do Paulinho Clivatti. 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São 6h40, são 6h40. Nós vamos registrar agora uma nota de falecimento que é de Jaú. É um médico lá de Jaú, né, que veio a falecer. Só confirmando aqui, isso mesmo. Olha, é porque ele era muito conhecido, né, em toda a região, porque por muitos anos esse médico trabalhou no hospital de Amaral Carvalho. Diz assim a nota que está chegando do hospital Dr. Amaral Carvalho em Jaú. O hospital Amaral Carvalho e a Fundação Dr. Amaral Carvalho de Jaú comunicam o falecimento do seu ex-diretor clínico, ex-chefe da equipe médica do Departamento de Urologia e membro do Conselho Curador, o urologista Dr. Renato Prado Costa. Durante muitos anos, Dr. Renato Prado Costa construiu uma carreira de destaque no Hospital Amaral Carvalho em Jaú, como médico-chefe responsável pela equipe médica do Departamento de Urologia do hospital. Montou o departamento da especialidade, que se tornou referência para outros serviços, tanto do estado de São Paulo quanto também para outros estados. Dr. Renato Prado Costa foi diretor clínico do hospital, sempre buscando as principais atualizações da área de oncologia. Prado Costa ainda integrava o conselho curador da Fundação Dr. Amaral Carvalho. Então faleceu o médico, né, já estava com uma certa idade, o médico lá de Jaú, Dr. Renato Prado Costa, que atendeu muita gente, né, de Jaú, na nossa região, inclusive aqui também de Piraju e região. São 6h42, 6h42. Prefeitura de Fartura entrega verduras às famílias do CRAS. Atenção, Fartura! A Prefeitura de Fartura, por meio do programa Horta Alimento, informa que hoje, dia 30, e amanhã, dia 1º, e também quinta-feira, haverá entrega de verduras para as famílias cadastradas no CRAS de Fartura. Só procurar lá o CRAS da cidade de Fartura. De Fartura, vamos para Ipauçu. Ipauçu inaugura ponto de atendimento da Receita Federal, 6h43. foi inaugurado o ponto de atendimento virtual da Receita Federal, que passa a funcionar em Ipaúçu, para oferecer mais facilidade e acesso aos serviços fiscais à população. O programa é um projeto estratégico da Receita Federal que busca aproximar o contribuinte, garantir conformidade e ampliar a cidadania, especialmente para quem tem dificuldade de acesso aos meios digitais, como pequenos empreendedores e pessoas em situação de vulnerabilidade. Com a instalação do programa da Receita Federal em Ipaúçu, a população passa a contar com apoio na formalização de empresas, atendimento ao MEI e orientação em diversos serviços da Receita Federal. É só procurar a Prefeitura de Ipaúçu. São 6:43, às 6:43. 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Agora são 6:45, 6:45. Aconteceu na noite da última sexta-feira, na cidade de Itaguaí, a inauguração das novas instalações do novo prédio da Câmara Municipal de Itaguaí. Inclusive, o prefeito aqui de Piraju, Carlinhos Pneus, esteve presente e foi convidado a fazer uso da palavra. E durante a solenidade, o Carlinhos Pneus, né, parabenizou a Câmara Municipal da cidade de Itaguaí, a Prefeitura da cidade de Itaguaí, a população de Itaguaí, e destacou ali também a contribuição do itaguaiense, o Benedito Dalcin. O Dalcin da Sabesp, aqui de Piraju. Lembram do Dalcin da Sabesp de Piraju? Já foi prefeito na cidade de Itaguaí, hoje é aposentado, né, cuida lá das suas empresas em Itaguaí e outras cidades, junto com a família. E o Benedito Dalcin estava na solenidade lá na cidade de Itaguaí, e o prefeito Carlinhos Pneus de Piraju aproveitou mais uma vez para agradecer o apoio também do Dalcin à cidade aqui de Piraju.
8: Na época, eu lembro que eu vim para Piraju, tinha uma pessoa que se fala, é o prefeito de Itaguaí, né, Dito? Tá, mas se ele ganhar a eleição lá, nós perdemos o gerente da Sabesp aqui, porque era o administrador nato. Então, parabéns, Dito. E no seu nome, eu saúdo aí todos os prefeitos, vereadores. E também não poderia deixar aqui de agradecer o nosso deputado, Ricardo Madalena, porque esse... A gente fala assim, o deputado pobre, mas é o deputado que abre o caminho para nós, prefeitos em São Paulo, na Assembleia, no Palácio. Às vezes ele não tem aquela emenda que a gente deseja, mas ele vai com jeitinho, vai abrindo o caminho. Raul Seixas, companheiro, falava lá com o Paulo Coelho que um sonho que sonha só é simplesmente um sonho. Mas um sonho que se sonha entre muitos é o que está acontecendo na data de hoje. É realidade.
9: E passo a palavra nesse momento ao deputado Ricardo Madalena.
10: A verdade é uma só, uma andorinha só não faz verão, né? E graças a Deus, com o apoio de toda a Câmara Municipal aqui presente, as legislaturas passadas, os presidentes que aqui estão, e sonho se tornou uma realidade esta Casa de Leis. Pessoal da região aqui, o João da Tapera, dispensa comentário, amigo pessoal, os três prefeitos que aqui estão, não vale falar do deputado Madalena, viu? Que são de dentro de casa, pessoas que a gente conheceu através da política, mas a política passa, um dia passa, deixamos de ser deputado, prefeito, vereadores, mas os amigos ficam. E esses três prefeitos que aqui estão, o Carlinhos Pneu, o João da Tapera e o Luizão, fazem parte do nosso hall de amizade. Durante esses mandatos, quase três mandatos de deputado, fizemos grandes amizades. O prefeito Edinho, que faz a diferença para a cidade, uma surpresa muito grande, né? O Edinho, que era vice-prefeito e que hoje, junto com o Rafael, estão fazendo a diferença para a população. Tenho convicção e certeza que vai ficar a marca do mandato deles por muitos e muitos anos, por tudo que eles representam e faz para a população, junto com a Câmara Municipal. Trabalhar em harmonia é a melhor coisa que existe no mundo. Eu que trabalho em 198 municípios, eu sei o que é uma Câmara quando não trabalha com o prefeito, quando não está em sintonia para aprovar os projetos que tem necessidade para a população. E aqui tem harmonia. Por isso que o prefeito, o vice, estão bem sucedidos e fazem a diferença.
7: Ouvimos assim o deputado Ricardo Madalena, que esteve também na inauguração na cidade de Itaguaí, da Câmara Municipal. 6:50, 6:50. Lembrando, gente, que no próximo dia 7 de julho, nós vamos ter em Piraju, Lars Grael. O Sebrae traz o medalhista olímpico Lars Grael para uma palestra sobre liderança e superação em Piraju. Evento gratuito que vem também através aí da Prefeitura de Piraju, com o tema liderança, resiliência e autorresponsabilidade. Dia 7 de julho, 7:00 PM, no Centro de Convenções, o velejador, medalhista olímpico Lars Grael vai estar então apresentando esta palestra, Navegando Além dos Limites. Todos estão convidados. Vamos para o intervalo comercial e daqui a pouquinho as informações da área policial. Velório Municipal de Piraju, noite de ontem, madrugada de hoje, velório fechado.
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7: 6:51.
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1: 6h56, vem aí as informações da polícia.
2: Muito bom dia, Marcos Fernandes, amigo.
1: Opa, apareceu o Natal aí. Abraço, Natal Mendes. Vamos ver aqui as informações da área policial. Agora são 6h56, 6h56. É o Natal apareceu porque o Natal tá lembrando que ontem o Brasil ganhou do Japão. Beleza, Natal? Obrigado pela lembrança. Agora são 6h56. Vamos puxar aqui as informações da área policial.
3: Em Santa Cruz do Rio Pardo, ótica no centro da cidade é arrombada e furtada. Na madrugada de ontem, uma ótica localizada na rua Conselheiro Dantas, no centro de Santa Cruz do Rio Pardo, foi encontrada arrombada. De acordo com as informações da polícia, os ladrões quebraram a porta de vidro do estabelecimento, conseguiram entrar no interior da ótica e levaram dinheiro e também vários objetos. A ótica possui câmeras de segurança e as imagens vão contribuir para a investigação do furto. Motociclista de Ourinhos morre após bater moto na estrada que liga o distrito de Óleo ao município de Manduri. Um motociclista de 47 anos de Ourinhos bateu sua moto contra um poste de madeira às margens da vicinal Nicolau Pedro Arbeques, que liga o distrito de Óleo em Batista Botelho ao município de Manduri. O motociclista de Ourinhos, ele morreu no local. Segundo informações, era tio do menino de 2 anos, que morreu na madrugada do último domingo, ao dar entrada no hospital de Bernardino de Campos. Morte da criança que está sendo investigada. Condolências à família. Ônibus bate na traseira de bitrem na rodovia em Porangaba. Na manhã de ontem, pela rodovia Castelo Branco, próximo ao município de Porangaba, interior de São Paulo, um ônibus bateu na traseira de um caminhão bitrem. O motorista do ônibus ficou gravemente ferido. O ônibus transportava 14 ocupantes. 3 passageiros ficaram feridos e foram levados ao hospital de Porangaba. Já o motorista da carreta atingida, o motorista não ficou ferido. Motorista morre após bater caminhão na traseira de carreta na rodovia de Angatuba. Este acidente aconteceu na noite do último domingo pela rodovia Raposo Tavares, próximo ao município de Angatuba. Um caminhão bateu na traseira de uma carreta. O motorista do caminhão, infelizmente, morreu. A polícia rodoviária descobriu que o motorista deste caminhão que morreu transportava no caminhão uma grande quantidade de celulares contrabandeado. Já o condutor da carreta atingida, ele não ficou ferido. Caminhão atropela e mata homem na rodovia em Cambará, no Paraná. Na manhã de ontem, por volta de 6h20, pela BR-369, nas proximidades da entrada da Fazenda Bugre, entre os municípios de Cambará, Paraná e Ourinhos, um caminhão caminhão terceirizado responsável pelos serviços de manutenção que estão acontecendo na rodovia de Cambará, este caminhão acabou atropelando um homem que estava pela pista de rolamento. O homem morreu no local. O motorista do caminhão não sofreu ferimentos. Morreu Breno da Costa Gonçalves, de 57 anos. Seu sepultamento vai ser hoje no cemitério de Cambará. Não haverá velório. Condolências à família. Caminhão bate contra carro na rodovia em Pederneiras. Na manhã de ontem, pela rodovia Comandante João Ribeiro de Barros, município de Pederneiras, no sentido Jaú, um caminhão bateu contra um carro, que em seguida capotou. Os dois veículos estavam no mesmo sentido. O motorista do carro ficou preso às ferragens e foi retirado pelo Corpo de Bombeiros e levado ao hospital de Pederneiras em estado grave. Já o condutor do caminhão não apresentou ferimentos. Colisão entre van e caminhão na rodovia em Santa Cruz do Rio Pardo. Na tarde de ontem, na rodovia Castelo Branco, município de Santa Cruz do Rio Pardo, ocorreu uma colisão entre uma van e um caminhão. O condutor da van ficou preso às ferragens, sendo socorrido em estado grave ao hospital de Santa Cruz do Rio Pardo, já em parada cardiorrespiratória. O motorista da carreta não se feriu. O acidente teve o apoio, o trabalho dos bombeiros de Santa Cruz do Rio Pardo e também do município de Avaré, além de outras equipes. Acidente na estrada de Agudos. Um motociclista de 66 anos morreu no início da noite de ontem pela rodovia de Agudos, após colidir contra canaleta de concreto no canteiro central da rodovia Marechal Rondon, em Agudos, cair na pista e ser atropelado por um carro. O acidente foi ontem, por volta de 18h30, pela rodovia do município de Agudos. Participação do repórter Marcos Fernandes.

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bom dia, ouvintes da 99. Tá começando mais uma manhã de sucesso pra vocês por aqui na Rádio Paranapanema. Eu sou a Débora Aureliana e eu fico com vocês até as 9 horas da manhã, galera. Muito bom dia, são 7 horas e 8 minutos. Hoje, terça-feira, dia 30 de junho de 2026. Começando mais uma terça-feira maravilhosa, pós-vitória do Brasil por 2-1. Coisa que eu, se eu tivesse apostado, eu tinha ganho um bolão, hein, turma? Falar pra vocês, o que foi apertado, mas graças a Deus a gente conseguiu. E de virada, todo mundo sabe que é mais gostoso, né? Então vamos por aqui com todo o alto astral, com toda a alegria que eu sei que vocês estão sentindo. Já manda o seu alô aqui pra mim no meu WhatsApp, pode mandar, pra gente poder conversar, trocar uma ideia e também curtir várias músicas incríveis aqui no Manhã de Sucesso, beleza? Vamos lá, então, já tem até mensagem por aqui, o pessoal tá mega animado. E eu aproveito já pra mandar um alô especial pra galera por aqui. Deixa eu ver, olha, o seu Ronaldo lá de Araçatuba tá ligadinho com a gente. O meu amigo também, o seu Paulo Pedreiro, ligadinho na 99. Paulo, bom dia pra você, Deus nos abençoe, que essa semana seja maravilhosa. Dona Elizabeth Pinheiro Rosa também por aqui com a Valdeni. Com todo o pessoal, a Lenita, o Abel, a Rosa, eita, turma boa, hein, galera? Pessoal lá no Eldorado. A Zulmira também ligadíssima aqui na 99, a nossa manhã é recheada com todos vocês por aqui. Então, muito obrigada pelo carinho de todos. Ó, a Rose também chegou. Bom dia, Rose, um beijão pra você. E é isso, né? São 7 horas e 10 minutos, nem todos os dias eles serão tão bonitos, eles serão tão bons. Mas vocês sabem, né, gente? Tem que seguir. E é isso que a gente vai fazer. Mas vamos começar, então, pelo menos com música boa, tá? Hoje a nossa manhã se inicia com George Michael com Careless Whisper.

0: 7 horas 16 minutos com o sucesso Careless Whisper, George Michael. São 7 horas e 16 minutos.
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4: Sete horas e 19 minutos e aqui na 99 começa a sua melhor manhã, né? Gente, são 7h20 por aqui. Muito obrigada a todas as mensagens de vocês. Eu quero aproveitar e mandar um alô especial para os nossos parceiros e patrocinadores do Manhã de Sucesso. Vocês sabem que aqui com a gente é assim, né? Só turma boa. 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E você, meu querido ouvinte que tá aí ouvindo, já pega o seu cafezinho, já vem comigo, porque aqui a sua manhã é a melhor de todas. Então peça sua música, se tem alguém fazendo aniversário, pode mandar aqui pra mim também, que eu mando beijão pra todo mundo, tá bom, pessoal? 998-33-0610 é o número do meu WhatsApp. E claro, você aproveita aqui com a gente uma manhã incrível, junto com o Grupo Menos é Mais, fazendo uma releitura daquela música que é doída, né? Página de Amigos.

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1: De volta com Manhã de Sucesso pra vocês, então aí, Grupo Menos é Mais, já é pagode. Ainda regravar uma das melhores músicas. Gente, isso daí pra mim acabou, tá bom? Menos é Mais aqui na 99, pra diferenciar a nossa manhã. Você que tá aí me ouvindo, mande seu alô no 998330610, tá bom? 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Tá bom, galera? São 7 horas e 29 minutos. Nós vamos seguindo por aqui. 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
1: 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Belezinha? São 7 horas e 30 minutos, 7:30. Já já eu volto com mais pra vocês.
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3: Olá, maravilhosas! Sejam muito bem-vindas ao Toque de Mulher, a sua dose de inspiração e carinho. Eu sou a Andressa Pires e estou super feliz em começar esta parte do programa com vocês. Meninas, a gente sabe que cada uma de nós tem sua própria beleza, sua personalidade, sua história única, não é? E o mais importante é celebrar quem você é. Valorizar a sua essência é muito mais poderoso do que tentar se encaixar em qualquer padrão. Quando você se aceita de verdade, transmite uma força e uma autenticidade que inspiram todo mundo ao redor. E por falar em bem-estar, que tal cuidarmos da nossa saúde emocional? Nem sempre estar forte significa estar bem, viu? Conversar com alguém de confiança, quem sabe uma terapia, ou só expressar o que sente, já ajuda a aliviar a pressão do dia a dia. A saúde da mente precisa da mesma atenção que a do corpo. E falando em corpo, ele fala o tempo todo. Aqueles sinais de cansaço, dores frequentes, falta de energia, não dá para ignorar. Respeitar o que seu corpo pede é essencial para manter tudo em equilíbrio. Fiquem ligadinhas, porque no Toque de Mulher, a gente sempre tem um papo leve e cheio de boas energias. Já já eu volto com mais dicas especiais para você.
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0: São 7h40 e aqui na 99, vocês sabem, turma, começa o nosso bloco do horóscopo. E o primeiro signo do dia de hoje, né, é claro que é o signo de Áries. Arianos, a galera do aniversário do dia 21/3 a 20/4. Sonhando em fechar o mês com dinheirinho no bolso e amor no coração? Então você pode comemorar, porque se depender de Júpiter, esses e outros ideais podem virar realidade. O astro da fartura ingressa no seu paraíso astral na terça-feira e abre os caminhos para você brilhar, lacrar e lucrar em Ariano. E olha, a cor do dia pra você aí de Áries é a violeta, tá bom? Agora eu falo com taurinos, que fazem aniversário do dia 21/4 a 20/5. Junho termina com novidades fresquinhas de Júpiter, que desembarca em Leão, trazendo mais alegria, otimismo e proteção para assuntos que dizem respeito ao seu lar e aos seus parentes. Aproveite as vibes generosas para cuidar dos interesses domésticos e familiares. E a Lua e Saturno apontam desafios nas primeiras horas da manhã, mas depois tudo deve entrar nos eixos e a sua energia vai subir. Oportunidades e boas notícias devem chegar para levantar o seu pique, o seu astral e engordar o seu cofrinho, né, taurinos? A cor do dia para vocês é azul esverdeado. E agora a gente já pode finalizar com os geminianos, o pessoal do aniversário do dia 21/5 a 20/6. Querendo notícia boa, bebê? Então, ó, hoje tem, e não é pouca coisa, não. Júpiter manda seu signo... Aliás, Júpiter muda de signo e de cenário, abrindo portas para o seu sucesso, e é hora de investir em aprendizados, coisas diferentes e novas experiências que podem te levar mais longe. Comunicação já é um ponto forte do seu signo, e esse dom vai ficar ainda mais empoderado a partir de agora, favorecendo suas relações pessoais, geminianos. A cor do dia para vocês hoje é azul claro.
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0: Bom, no manhã de sucesso pra vocês tem muito sucesso, né, galera? Vocês já sabem, pode mandar aqui no 998330610, que é o número do meu WhatsApp aqui, e eu estou esperando por vocês, pelas mensagens. Cadê todo mundo, hein? Manda aí 998330610, beleza? 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
0: Tá todo por lá, mundo por lá aguardando por você, tá bom? Ó, antes de continuar por aqui, a gente fala com a Eliane. E a Eliana falou assim, bom dia, Débora. Ótimo dia pra você, feliz demais com o resultado do jogo. É Brasil, minha amiga. Graças a... Gente, vocês não têm noção... Eu sempre fui muito crítica com o Casemiro, não vou mentir pra vocês. Tudo bem que ele é tricolor, nananã, tá. Mas eu sempre fui muito crítica, eu pessoalmente não gosto do jogo dele. Mas é por isso que é o Carlo Ancelotti, né, que comanda a seleção e não eu, tá bom? E esse é o recado, todo mundo fala assim, é, mas você não sabe de futebol, nananã. Gente, a gente realmente não sabe tanto quanto o técnico que tá lá, né? Mas enfim, Helena, foi um belo jogo, foi difícil, tá? Eu não vou mentir não, eu fiquei nervosa, eu joguei comida pro alto, vixe, foi uma loucura, mas graças a Deus nós conseguimos. E agora vai ficando, vai afunilando cada vez mais, né, gente? Vocês sabem. Mas vamos que vamos, a gente é brasileiro, né? E não desiste. Ó, dona Sônia aqui comigo também, bom dia, dona Sônia, um beijão pra você, sempre com aquela mensagem mais carinhosa do mundo. Você é uma querida mesmo, né, dona Sônia? Um beijo, obrigada pelo carinho. 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Tá bom, turma? Muito obrigada pelo carinho de vocês, por todas as mensagens. É isso aí, né, meus amigos? A gente vai seguindo com a nossa programação e olha, no dia 28 de junho era o Dia Internacional da Luta e dos Direitos das Pessoas LGBTs. E eu, como sou uma mulher que eu namoro uma outra mulher, então eu tenho que contar pra vocês e tocar um sucesso Born This Way da Lady Gaga, lógico, né? 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
9: Bom dia, estamos de volta com Manhã de Sucesso para vocês e agora com mais um bloco do nosso horóscopo. E eu chego aqui para falar com vocês do signo de Câncer. Lembrando que o pessoal faz aniversário do dia 21 do 6 a 21 do 7, tá bom? Hoje Júpiter se despede do seu signo, mas isso não é ruim não, viu, caranguejinha? O astro da prosperidade ingressa na sua casa da fortuna e deixa sua mente turbinada em matéria de dinheiro, tá bom? Ele garante que você tem tudo para incrementar os seus ganhos e fechar o mês no azul. Ô, glória! Em uma ou outra, rusguinha pode pintar nas primeiras horas do dia. Mas depois as coisas vão melhorar e nada deve afetar o entrosamento com quem você trabalha e convive. E a cor do dia para você de Câncer é azul marinho, tá legal? Agora eu falo com leoninos que fazem aniversário do dia 22 do 7 e 22 do 8. O dia vai raiar com good news e motivos de sobra para glorificar, Leãozinho. Júpiter desembarca em seu signo em plena madrugada, trazendo na bagagem as melhores energias para você fechar o mês com chave de ouro nas finanças da fatura do... da fartura. E ó... A sorte promete proteção extra para os seus interesses materiais. E pena que a Lua se estressa com Saturno e recomenda mais atenção ao seu organismo pela manhã. As cores do dia para você do signo de Leão é azul marinho também. E agora a gente já pode finalizar aqui com virginianos que fazem aniversário do dia 23 do 8 a 22 do 9. Júpiter ingressa em seu inferno astral nesta terça. E embora tenha fama de ser um planeta benéfico, ele pede cautela. Como passa a atuar em um setor complicado, ele recomenda atenção extra com assuntos sigilosos e que envolvam leis, justiça, acordos e contratos. Saúde e vida familiar podem fazer parte do combo, mas Júpiter também promete mais intuição e força interior. Portanto, tenha fé, confie em seus instintos e reflita com calma antes de tomar decisões. A cor do dia para você, virginiano, é verde. E este foi mais um bloquinho do horóscopo. Daqui a pouco tem mais.
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9: Bom, são, deixa eu ver aqui, 8 horas e 1 minutinho aqui na 99. Bom dia, galera. Pra você que tá aí ouvindo, muito sucesso. Já você... também vai ouvir mais música por aqui. 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Agora são 8 horas e 1 minutinho. E o meu amigo aqui, olha só. Meu amigo Bruno Pimentel, alô Bruno, bom dia! E ele falou assim, bom dia, estamos ligados em vocês. Manda um alô para os operadores que estamos na colheita de café. Danilo, Rafael e Bruno. Muito bom dia, Danilo, muito bom dia, Rafael e muito bom dia, Bruno. Obrigada pela mensagem, obrigada pelo carinho. Um ótimo dia de trabalho para vocês e tem... Sou boiadeiro, Léo e Rafael, com Luan Pereira e os Agroboy.

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1: 8:06. Bom dia.
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1: Oito horas e 12 minutos aqui na 99, são 8:12 e por aí, hein? Gente, manda aí a sua mensagem de bom dia, participem aqui comigo, vamos curtir essa manhã maravilhosa no Manhã de Sucesso, tá? Agora nós temos mais um bloco do horóscopo e chegou o momento de falar com librianos. Librianos fazem aniversário do dia 23/9 e a 22/10. Quero fechar o mês com Good News, Libra. Pois é, então prepara, porque tem notícia espetacular chegando. Hoje, o astro da sorte começa a brilhar em Leão e vira um dos maiores aliados dos seus projetos pessoais ou profissionais. O sucesso estará mais perto do que você imagina. Hoje também você terá mais confiança para agir e conquistar os seus objetivos, dobrando suas chances de transformar seus sonhos em realidade. A cor do dia para você aí do signo de Libra é lilás. Agora falando com escorpianos que fazem aniversário do dia 23/10 a 21/11. Chegou a hora de mostrar o que sabe e realizar as suas maiores ambições, consagrada. Júpiter ingressa no ponto mais alto do seu horóscopo e dá todo apoio ao seu progresso no trabalho. Oportunidades devem surgir de repente e você tem tudo para se destacar. Agora, Lua e Saturno abrem o dia em pé de guerra, apontando risco de tretas e atritos. E a cor do dia pra você é preto, hein? E agora a gente finaliza com os sagitarianos que, assim como eu, fazem aniversário do dia 22/11 a 21/12. Sagitaria amores amam novidades e hoje você pode se esbaldar com as notícias e promessas de Júpiter. Seu astro regente muda de posição no zodíaco e traz vibes super estimulantes, anunciando um período de mudanças benéficas e novos horizontes, inclusive no trabalho. As finanças enfrentam ondas instáveis pela manhã e convém controlar os gastos com pulso firme. Bom, mas à tarde tudo melhora e a possibilidade de incrementar ganhos com ideias e iniciativas diferenciadas. A cor do dia para nós de Sagitário é creme. E este foi o nosso horóscopo. Daqui a pouco tem mais.
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1: São 8 horas e 15 minutinhos aqui na 99, galera, muito bom dia, vamos dando sequência aqui na nossa programação. E sabe o que mais? O pessoal tá pedindo sucesso, então nós vamos aí, olha, com muita música boa pra todos vocês, que são nossos queridíssimos ouvintes, né? Deixa eu ver aqui, ó, o meu amigo Rafael Mendes, ele falou, bom dia, Débora, ele tá lá na Fazenda Santa Cecília, em Bernardino de Campos, hein? Tá ele, o Danilo, o Bruno e o Rafael. E ele falou assim, ó, Bruno Barbudo, meu aluno da Escolinha dos Tratoristas. Eita, turma boa, todo mundo por aí. Tá chegando sucesso pra vocês de Felipe, aliás, Ana Castela e Murilo Ruf. São 8:16.

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1: De volta com Manhã de Sucesso pra vocês. O sucesso da vez foi Murilo Huff e Ana Castela com Peça Íntima. 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São 8 horas e 21 minutos. A Lucinha Aureliano tá por aqui, né, dona Lucinha? E eu estou... Ó, vou mandar uma mensagem lá no seu WhatsApp, tá, Lucinha?
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1: Tô só de olho. Comigo também tem a Maria Lucinácio. Oi, Malu! Bom dia, ela toda animada com o Jogo do Brasil. Aí sim, gente, é isso que eu quero, animação. Quero tudo de bom. E ó, meu amigo Luiz Henrique também. Ele falou assim, Henrique aí está confiante na seleção brasileira. Que sufoco foi, bem sufocado, mas nós passamos, não é? Graças a Deus, o resultado deu verde e amarelo. E ó, gente, se eu falar pra vocês que eu pulei de alegria, vocês não estão acreditando, mas é verdade, tá? Quem mais tá aqui comigo é o meu amigo Paulo da Silva. Paulo, bom dia pra você. Pode deixar que já vai tocar sucesso depois do nosso intervalo, tá bom? Beijão, eu já volto.
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5: Oi, minhas lindas. Que delícia ter vocês aqui no Toque de Mulher. Sempre de volta com muito carinho e as melhores dicas, né? Sabe, muitas vezes a gente se pega tentando resolver tudo, carregando problemas que nem são nossos. Ou pior, colocando todo mundo na frente da gente mesma. Mas olha, tá na hora de lembrar que a sua essência, a sua beleza, a sua história, tudo isso é único. Celebrar quem você é, se aceitar do jeitinho que é, é o que te faz forte e inspira todo mundo ao seu redor. E não tenha vergonha de se priorizar, viu? Tirar um tempinho pra você, pra descansar, pra cuidar da sua saúde, fazer algo que você ama, não é egoísmo, é amor próprio. Você merece esse carinho, essa atenção. Nem tudo precisa ser resolvido por você. E você não precisa carregar o mundo nas costas. Fica a dica, tá? E ó, o Toque de Mulher tá só começando. Já já eu volto com a gente com muito mais coisa boa pra você. Não sai daí.
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1: Nosso último bloco do horóscopo e agora, eita, e eu falo com o pessoal do signo de Capricórnio. Capricornianos, galerinha, vamos aí no bom dia, ó, são 8h27, tá? E pra você aí do signo de Capricórnio hoje, lembrando, pessoal, do aniversário sempre do dia 22, do 12 ao dia 20 do 1, tá legal? Bom, então vamos lá. Seu signo é realista por natureza e nem sempre leva a intuição a sério. Mas hoje vale a pena seguir as suas impressões, ainda mais ao lidar com o dinheiro. Júpiter muda de setor. Deixa seus instintos acesos e anuncia um período propício para mandar bem em negociações. Dê asas ao seu lado destemido e empreendedor. E a cor do dia para você aí do signo de Capricórnio é marrom, tá bom? Agora eu falo com aquarianos que fazem aniversário do dia 21 do 1 a 19 do 2. Último dia do mês e as notícias não poderiam ser mais animadoras. Júpiter começa a brilhar em Leão, trazendo vibes generosas e positivas para relações em geral. Carisma, simpatia e otimismo serão os seus trunfos e você saberá motivar todos à sua volta. A cor do dia para você aí do signo de hoje, do signo de Aquário, é rosa, tá legal? E agora a gente finaliza com Peixes, né? O pessoal do aniversário do dia 20 do 2 ou dia 20 do 3. Júpiter traz boas novidades nesse final do mês e manda um baita incentivo para os seus interesses cotidianos. O serviço deve fluir com agilidade, você vai esbanjar disposição para colocar tudo em ordem. De quebra, a saúde se fortalece e não falta vitalidade. Saturno se estranha com a Lua e recomenda mais prudência nas primeiras horas da manhã. A notícia boa é que as coisas vão melhorar ao longo do dia. E a cor do dia para você de Peixes é pink. Esse foi o nosso horóscopo. Amanhã tem mais.
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1: De volta com Manhã de Sucesso para vocês, aqui na 99, meus amigos, vamos dando sequência à nossa programação. O meu amigo, meu queridíssimo amigo Paulo da Silva, ele falou: Débora, eu quero ouvir um sucesso, e esse sucesso ele dói lá no fundo da alma, e é Insegurança, do Pixote. São 8h29, tá?
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8: Bom, são 8h38 por aqui na 99, né, gente? Chegou o momento, finalmente, de ficar informado aqui comigo na 99. Então, ó, presta atenção, pega o seu café e vamos para mais uma manhã de informação comigo, tá bom? Bom, se no gol da vitória de ontem, você sentiu aquele friozinho na barriga, aquela vontade de abraçar alguém, aquele sorriso que aparece sem pedir permissão? Então guarda essa sensação. É exatamente ela que você precisa levar para fora do jogo. Isso em todos os sentidos da sua vida, tá bom? Vamos lá, gente? Ó, acabou a festa dos eletrônicos? Bom, a partir de amanhã, o imposto sobre carros elétricos e híbridos que chega ao Brasil já montados vão subir de 25% para 30%. Enquanto isso, peças para montagem de carros elétricos por aqui continuam totalmente isentas. O movimento é mais um passo do governo para estimular a indústria nacional de automóveis eletrificados, com o objetivo de gerar empregos e girar a economia local. A relevância, hoje, 20% dos carros zero quilômetros vendidos por aqui são chineses, uma alta significativa frente aos 3% em 2023. Os 50 mais vendidos no varejo neste ano são 15 elétricos ou híbridos, sendo 12 deles chineses com liderança da BYD. Bom, em 2023, a Dolphin de entrada da BYD custava R$150 mil. Quando chegou ao Brasil, ainda quando a alíquota para carros elétricos importados estava zerada. Hoje, com a taxa em 25%, o modelo de entrada custa ao menos R$150 mil. Na prática, ele até ficou mais barato, já que a inflação do período foi de 14%. As montadoras aceitaram ficar no prejuízo nesse período para que o preço final não chegasse no consumidor e ele voltasse a comprar as marcas já consolidadas por aqui, como Ford, a Volkswagen, né, e também a Chevrolet, entre outras. Mais do que isso, esse efeito no preço pode diminuir, uma vez que as chinesas estão construindo fábricas por aqui. A BYD na Bahia e a GWM no interior de São Paulo confirmam o movimento da indústria, trocando navio cargueiro por apenas peças importadas. As entidades como a Alfândega, a Anfeva e a Fiesp acusam o governo de traição. O argumento é que o Planalto liberou a alíquota zero para marcas chinesas, enquanto as montadoras tradicionais investiram bilhões em fábricas completas no Brasil.
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8: Tem uma problemática aí, né, gente? Mas vamos ver quais serão os próximos capítulos e nós vamos informando vocês por aqui, tá bom? Vamos ver como é que fica a previsão do tempo?
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8: Bom, terça-feira, dia 30 de junho. E hoje a máxima é de 26 graus, a mínima de 16, tá bom? Sol com muitas nuvens durante o dia. Para amanhã, dia 1º, quarta-feira, máxima de 27 graus e a mínima será de 15, com a previsão de sol o dia todo. Quinta-feira, a mesma coisa, máxima de 27 graus e a mínima de 15, e a previsão é de sol com algumas nuvens. E essa é a previsão do tempo para você, são 8h42, a gente vai para um rápido intervalo, porém logo logo tô de volta, então aguenta aí, tá bom?
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8: 8 horas e 46 minutos, galera, muito bom dia, né? É, falar pra vocês que não é mole não, mas a gente tá por aqui todos os dias. E aí, tem que ter sucesso de Dilcinho, né? 12 horas.

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1: 8:50 aqui na 99. Bom dia, pessoal. Finalizamos a nossa programação de hoje com Dilcinho. Com muito sucesso pra vocês. Foi uma manhã incrível e eu agradeço. Vocês não sabem do quanto a gente precisa, às vezes, de estar com todo mundo, não é? De poder conversar e se sentir animado. Então, muito obrigada pelo carinho de vocês e por todas as mensagens. Ó, a Adriana Rosa chegou por aqui. Bom dia, Adriana. Tem dia que eu não consigo dar alô, viu? Mas hoje eu consegui, claro. Ela falou assim, bom dia, tudo bem? Aqui é a Adriana. Eu estou no trabalho curtindo, se der tempo. Ô, meu bem, hoje não teremos sorteio, tá? Mas logo, logo. Na verdade, na próxima ali, ó, no Estação 99, tem bastante pra vocês, tá bom? Então, continua ligadinho. E aí, com certeza, já vai estar valendo também, tá bom? Muito obrigada pelo carinho, Adriana. Um beijo pra você, um ótimo dia de trabalho. E também para todo o pessoal por aí no trampo, tá bom? Quem mais tá por aqui comigo é o Beto. Ele tá desejando uma ótima e abençoada terça-feira pra todos nós. Obrigada, Beto. Deus abençoe. E também a Elaine, né? Bom dia, Elaine. Um beijão pra você. Dá um beijo na criançada também. E é isso, muito obrigada pelas mensagens. Um alô especial, aliás, mais do que especial também, pra Renata, Georgina, pra Rosângela, pra mulherada toda também, lá na Escola Nexo, tá bom, meninas? Eu finalizo por aqui, agradeço também a todos os nossos parceiros e patrocinadores, e amanhã eu estarei de volta a partir das 7 horas da manhã. Tá bom, turma? Um beijão, fiquem com Deus e até mais.

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1: Olá, JP! Alô, ouvintes! Terça-feira! Você pode não saber todas as coisas, mas Jesus sabe. Então confia nele. Eu estou chegando e trazendo a mensagem do dia. Respeito é o ato de não fazer aos outros o que jamais gostaríamos que fizessem com a gente. É dar espaço para que os outros expressem suas opiniões sem discriminação ou punição. É não maltratar, não humilhar, não fazer mal às pessoas, simplesmente porque nós consideramos certos ou errados. Melhores ou piores. Respeito, ninguém te tira ou te impõe. Está na formação, no caráter. O único que pode julgar é Deus. O único que pode condenar é Deus. Você pode até não aceitar, mas julgar só Deus pode fazer.
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2: Bom dia para você que tá chegando por aqui comigo nessa manhã deliciosa, gostosa de terça-feira. Me ama diante do trono, depois de uma mensagem linda nessa manhã de terça, 30 de junho de 2026. Agradeça a Deus pelo seu dia. Agradeça a Deus pela paz, pela saúde, pela família.

0: 9:10, bom dia, ele me ama, ele nos amou e hoje estamos por aqui na graça de Deus, começando mais uma manhã deliciosa, manhã gostosa de terça-feira, daquele jeito, hein? Do jeito que você merece, de bem com a vida sempre, sorrindo para um novo dia, na melhor sintonia, na melhor companhia, comigo por aqui até as 11:30 da manhã. E lógico, né? Com você fazendo a diferença do outro lado do rádio. Tá liberado para você participar e enviar mensagens de áudio, de texto, mensagens positivas de bom dia, pedir sua música. E hoje é dia de prêmios por aqui na 99.fm. Então você só manda para cá, 998-33-1610. E boa sorte para você. Já já tem sorteio. Bom dia!
1: Bom dia! Muita música, alegria e informação
0: para você aqui nessa manhã deliciosa, Luz da Manhã.
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0: Eu preciso tanto de você. É a luz da minha manhã. Tocando pra você aqui na 99.fm. Nessa manhã de terça-feira, 30 de junho. Acabou-se o mês de junho.
1: Uma mistura de um reggae com sertanejo.
0: 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Vanessa e do doutor Flávio. Gente, ó, hoje é terça-feira, hoje é dia de sorteio também por aqui na 99, tá bom? Hoje tem pizza, tem refrigerante para você retirar somente lá na quinta-feira após as 18 horas na padaria da estação, tá bom? Repetindo para você, pizza mais refrigerante de 2 litros para você retirar o prêmio na quinta-feira após as 18 horas lá na padaria da estação. Quer ganhar? 998-330610, liberado para você participar.
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9h27, você tá curtindo por aqui comigo, JP Ribeiro. Só música boa, só música gostosa pra animar a sua manhã, pra sua manhã ficar muito mais completa, pra sua manhã ficar melhor, pra sua manhã ficar do jeito que você merece. É terça-feira, último dia de junho. Vamos que vamos!

0: Jorge Mateus. Sei lá se eu sobrevivo. 9h30, bom dia. 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Alô, William! Alô, Lucas! Um abraço para todo o timaço e o Olavo, o Getúlio, a Maria Angélica e toda a galera que tá lá com a gente, a Priscila, na Papelaria CGC. 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JP, tudo bem? Hoje tem pizza por aí, JP? É, tem pizza lá da padaria da estação, tá bom? Estação dos Pães, lá perto da Igreja Santo Antônio, do ladinho, tá? Alô, todo mundo, alô, Joyce, como é que tá as coisas aí? A Neia tá participando, a Raíssa, Adriana Rosa, Edilene Santos, quem mais tá comigo? A Maria Isabel, nossos parceiros lá, o Clóvis Rodrigo, a Conceição, o José Luciano Bertini, a amada da vida dele, cadê ele? Cadê aqui? Quem que é a amada da vida dele? Cadê a esposa? A esposa Maria. Alô, dona Maria. Alô, Dema. Como é que tá as coisas aí, Dema? Pizza pra você hoje, hein? Hoje é dia de pizza. Hoje você participa. 998-33-0610. 998-33-0610. E boa sorte. Vem aí o toque de mulher.
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3: Sabe, muitas vezes a gente é muito mais crítica com a gente mesma, né? Aquela vozinha que cobra, que aponta falhas. E a verdade é que a forma como a gente se trata, as palavras que a gente usa com a gente mesma, influenciam diretamente a nossa autoestima e a nossa segurança. A gente precisa trocar esses pensamentos negativos por palavras mais gentis, mais acolhedoras. Se tratar com carinho é o primeiro passo para fortalecer a nossa confiança. Faz toda a diferença no nosso dia a dia. Pense nisso com a gente.
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9: É, Estação 99, música, muito mais música. Tem Shakira chegando.
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0: Fica mudo! Fica cego, bebê! Você tá aqui na 99.fm, Grupo Menos é Mais! É, música boa pra você curtir nessa manhã deliciosa e gostosa por aqui. 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Tudo certinho, daqui a pouco a gente toca o Zezé de Camargo pra você, tá bom? 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Sempre comigo por aqui na 99.fm. Alô, Clóvis Rodrigo, Adriana Rosa. Tudo certinho com vocês. Aê, grande abraço. JP, se eu ganhar, vamos dividir aqui no restaurante. Amanhã cedo, café da manhã. Eita, coisa boa demais, hein? JP aqui também, quem tá falando é a Rejane Moura. Bom dia, JP. Meu nome é Sabrina Beatriz e quero participar do sorteio. Bom dia, boa sorte para você, a Giovana Andrade, a Priscila Martins. O pessoal tá sempre com a gente nessa sintonia deliciosa.
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15: 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É, Estação 99 pra você nessa manhã deliciosa de terça-feira. Sim! É isso mesmo que você vai ouvir agora. A Alemanha está fora da Copa do Mundo de 2026, tá? A tetracampeã mundial foi eliminada pelo Paraguai ontem. Eita, na fase de 16 avos da final aí, né? Gente, a partida terminou empatada por 1-1 no tempo regulamentar e na prorrogação. Os paraguaios garantiram a classificação ao vencer a disputa de pênaltis por 4-3. O vexame precoce contra a seleção sul-americana marca mais uma eliminação traumática para os alemães em mundiais, aumentando o histórico de dificuldades da equipe desde a conquista do título em 2014. É, bebê, você achou? E posso falar mais pra você? E a Holanda, hein? E a Holanda? Holanda fora? E o Memphis Depay? Já pode se apresentar no CT do Corinthians aí ou não? Ou vai ter mais fogo? Porque ontem nem entrou, né? Ontem a Holanda, o Memphis Depay nem entrou. Nem jogou, nem nos 90 minutos, nem na prorrogação. Que coisa, gente. Que coisa, a Holanda perdeu ontem para Marrocos. É... Van Dijk lamentou a eliminação da Holanda na Copa. Momentos terríveis. Sem Memphis, sem classificação. Torcedores do Corinthians reclamam aí porque não colocaram o Memphis, né? Holanda fora, a imprensa holandesa detona Van Dijk e pede a saída dele. É, a Holanda amplia aí uma invencibilidade histórica, mas é eliminada nos pênaltis. E é a quarta eliminação nos pênaltis da Holanda, né? E por aqui, ó, cara, metade.

0: É, cara, metade, o craque da bola tocando pra você por aqui na 99.fm. Já já tem sorteio lá da Estação dos Pães, hein? Daqui a pouquinho. Essa aí foi lá pro Bertini. Alô, Claudemir, alô, Marcos, pessoal da Cartec Autoelétrica Estética Automotiva, sempre com a gente por aqui. Aquele grande abraço aí pro meu amigo Claudemir. O Claudemir, tudo bem aí? Tá tudo certinho mesmo? Aquele grande abraço pra você e pro Marcos aí. Tá lavando muito o carro ou não? Tá bem? Então tá ótimo. 9h58, hein? JP, quero participar do sorteio também, Maria Aparecida. Oi, JP, meu nome é Dudinha, Duda Melão. Alô, Duda! Parabéns pra você se você ganhar, tá? Boa sorte, valeu! 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
0: Na Parada Panema, 10 em ponto.
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7: 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O importante é ter você aqui, hein? Hoje tem sorteio, já tem pizza? É, bebê, daqui a pouquinho, hein? Pizza mais refrigerante 2 litros, lá da Estação dos Pães. E você participa aqui no 998-33-0610. 998-33-0610. Ô, JP, eu quero ganhar, meu nome é Amanda! Alô, Amanda, bom dia pra você!

0: O importante é ter você, Jota Quest, Anitta, aqui na 99, no Estação 99. Manhã deliciosa, manhã gostosa. 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Alô, Luiz Miguel, tudo certinho? Já já tem sorteio, tá bom? Já já tem sorteio de uma pizza e de refrigerante por aqui. Alô, Kelly Cristina. Alô, João Gabriel. Boa sorte pra toda a galera que tá sempre com a gente.
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9: 10:24. 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Daqui a pouco tem pizza pra você. Aqui na 99.fm tem pizza, tem refrigerante lá da Estação dos Pães, tá bom? Pizza e refrigerante da Estação dos Pães, você participa. 998-33-0610. Manda mensagem de áudio, de texto. Vai mandando pra gente, pra cá. E boa sorte pra você.

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13: 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Alô, dona Zumira! Aquele grande abraço para vocês aí, o Sérgio Garcia, o João Carlos está lá na FECAP, quem mais? Juliano Andrade, toda essa galera com a gente por aqui na 99.fm. Daqui a pouco tem sorteio, tem pizza, tem refrigerante lá da Estação dos Pães, lá da Joyce. Alô, Joyce, cerveja de garrafa?
11: Cerveja de garrafa para uma menina muito especial.

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0: 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Ei, lasqueira, bom demais, bom demais. Ô DJ, eba, dá uma seguradinha aí.
2: De garrafa.
0: 10h44, e aí, tá tudo bem? Tá tudo certinho? Ó, vamos fazer o seguinte. Daqui a pouquinho tem a Débora Aureliano chegando aqui no chute da Copa 2026. Ela tá lá na Bela Ville, bebê. Mas antes, eu tô com os meus parceiros aqui. Lá da onde? Da Drogaria São Paulo? Alô, Rômulo, como é que tá as coisas aí? Tá tudo bem mesmo? Tá tudo certo? Tá tudo ok? É, olê, olê. Deixa eu falar com o Rômulo aí. 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
0: Você pessoal. Também, doutor Rômulo. Aquele grande abraço pra você aí. Grande abraço pra turma. É o som de Shakira. Ô, DJ, dá pra dar uma pausadinha aí? Sabe por quê? Veio o chute da Copa. A Débora Aureliano tá chegando. E sabe onde ela passou hoje cedo? Ela tá com o DJ hoje. Tá lá na Bela Ville.
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5: Brasil!
6: Chute da Copa 2026. Muito bom dia, galera, por aí da Rádio Paranapanema. Eu sou a Débora Aureliano e hoje nós estamos aqui na padaria Bela Ville, do Luiz, com mais uma edição do Chute da Copa. E você que tá ouvindo agora vai acompanhar. Hoje o meu árbitro é o DJ, né? DJ tá aqui preparado. E com a gente também tá o Luiz Cláudio, tá a Janete e tá o Eliezer. Quem será que vai fazer os dois gols que vai pra classificar pra final? Ah, é, deixa eu explicar também mais uma vez. São três chances. Se fazer dois gols, já classifica e vai pra final. E na final você concorre a quentão, hein? É quentão pra aproveitar churrasco. Vai ser uma bagunça muito legal. Então vamos lá, Luiz Cláudio. Já vai preparando. Quer falar um bom dia pra turma? Não, não quer. Ih, ele tá com vergonha. Ele tá com vergonha. Mas tá bom. A fé vai, apita aí, DJ. Pode chutar. Ah, fora!
5: Errou!
6: Cláudio, bota a fundeza no Félix, Cláudio! Vamos lá! Ó, pode apitar. Eita, e o árbitro apitou de novo. Não foi dessa vez, Cláudio. Não foi, né? Ó, você tem mais uma chance. Tem que fazer o da honra. Bora, bora. Ai, fora!
5: Errou!
6: Nossa, foi na trave, Luiz Cláudio. Que pena. Não foi dessa vez, tá? Agora vem o Eliezer. O Eliezer que ela dá... São Cristóvão tá aí ouvindo. Tem que esperar o DJ apitar pra você chutar. Mas pode chutar agora, viu? Oh, foi gol!
5: Brasil!
6: Ó, oh, se fizer mais uma, vai classificar. E eu tô confiante. Pode apitar, DJ? Eita, se fazer os três, ganha um abraço. Na trave.
5: Errou!
6: Vamos lá. Eliezer, tem mais uma chance, hein? Se fizer, tá na final. Pode apitar o DJ. Vai, Eliezer, vai, Eliezer. Ai, na trave.
5: Errou!
6: Fora, hein, Eliezer. Agora vem a Janete. Janete, que ela é experiente. Vai classificar hoje, Janete. Vamos lá, vai. Gol!
5: Brasil!
6: Hoje eu acho que vai, Janete. Vai, pode apitar o DJ e foi... Ah, fora!
5: Errou!
6: Aqui, Janete. Vamos lá, Janete, que é sua chance, Janete. Eu tô torcendo pra você. Apita o DJ. Pode ir, vai, Janete.
5: Brasil!
6: Toda, Janete! Eita! Classificou! E é isso aí, galera. Mais uma edição aqui do Chute da Copa 2026. 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Tá bom, galera? Segue aí, pessoal. E, ó, daqui a pouquinho tem mais Chute da Copa aqui na 99. Eu sou a Débora Aureliano, lembrando que por aqui o importante é sempre ter você.
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0: É o Chute da Copa 2026 bombando na instância turística de Piraju. E a gente segue por aqui, JP, meu nome é Irene Aparecida. Eu quero ganhar o sorteio. Quem mais tá por aqui comigo? Quem tá aí? Terça-feira, terço e JP, cadê o nome? Alô, Paulo, aquele grande abraço pra você, JP, tudo bem? Inês Gomes, Magali por aqui, sua Ana Micaela, um grande abraço pra vocês, tá bom? Quero ver uma música aí, a seleção chegou, ofereço pro meu pai, pra minha mãe, pro meu irmão, Natão, obrigado. Valeu, daqui a pouco tem mais aqui, ó.
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0: 10h58. 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Ó, Smart Mobility, tá comigo aqui no Estação 99, hein? 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O DJ, dá pra dar uma pausa aí? Hã? Dá uma segurada pra mim? Isso, sabe por quê? Ao som de Katy Perry. Aumenta aí! É Copa 2026! Daqui a pouco tem Noruega e Costa do Marfim, hein? Hã? Quem será vai ser o adversário do Brasil? Mas antes, deixa eu também trazer por aqui meu parceiro que tá chegando. Chega mais, Eduardo El Bigodão. Tá tudo bem aí? Tá tudo certo? Ei, Bigodão! 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
0: 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Você também, Eduardo, é o bigodão famoso, bebê. Eita, coisa boa demais.

0: E vamos que vamos, seguindo por aqui na 99, já já tem pizza, tem refrigerante, tem pra você lá da padaria da estação, dos pães. Já já, hein, já já tem sorteio, alô Joyce. 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É, bebê! Já já tem muito mais pra você aqui na 99.fm. E ó, tem sorteio, hein? Já já, tá chegando. Daqui a pouquinho, pizza, refrigerante, lá da Estação dos Pães. Quer ganhar? Participa. E boa sorte pra você.
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0: Vitor Clay, o sol.
1: Só você me faz sorrir.
0: É, você me faz sorrir. Gente, ó. Daqui a pouco tem pizza refrigerante lá com os nossos amigos da Estação dos Pães.
1: Que assim seja.
0: Continue participando, hein? Bom dia, JP! Bom dia! Só não deixou o nome, alô, Juliana! Valdir Erling! Maria Pereira!
1: Quem foi, vai, vai!
0: É, bebê, toda vez que você sai!

0: 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O DJ, DJ tá lá com a Débora Aureliano hoje, hein? Eita, coisa boa demais, chute da Copa 2026, coloca aí, trem!
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2: Brasil!
3: Chute da Copa 2026, galera, muito bom dia! O palco da vez agora é aqui na Casa de Móveis Silva, eu tô com o Valério, eu tô com o João Guilherme, tô com o Bila, tô com o Bruno e eu tô também com o DJ! João Guilherme, deixa eu falar pra você, ele vai chutar eu primeiro, tá, gente? São três chances. Se você acertar duas, você finaliza e vai pro final. Tá bom? Aí tem que esperar o tio lá, ele apitar o apito, tá? Pode apitar, DJ. Vamos começar. Gol!
2: Brasil!
3: Vamos lá, mais um meio. Vai, DJ! Vai, João, vai, João, vai, João. Ah, na trave!
2: Errou!
3: Ó, vai com calma aqui. A chance é sua, hein, João? Pode apitar. Vai, João Guilherme. Ah, na trave!
2: Errou!
3: De novo! Daqui a pouquinho você vai de novo, tá bom, João? Deixa agora. Vamos, Vila. Você pode fazer, hein? Essa você vai classificar. Vai, DJ! Vai, Vila, que eu tô com o pé e vou...
2: Brasil!
3: Aí sim, hein, Vila? Tem mais uma pra você fazer. Vai com calma. Pode apitar, DJ. Vai, Vila, que a chance é sua, hein? Vai. Ô, oh, gol!
2: Brasil!
3: Oh, mais um pouco, hein? Se fizer os três, vai ganhar, parabéns, hein? Vai, Vila, pode ir. Apitou o DJ e vai pra trave!
2: Oh, errou!
3: Era só os dois pra classificar mesmo, né, Vila? E agora vai o Bruno ali do Brunelli da Presentes. Ele tá até trajado hoje, Brasil, né? Vai, DJ! Pode estar, Bruno. Vamos lá, que é sua. Ah, na trave!
2: Errou!
3: Ô, louco! Ah, não! Ó, Bruno, tem mais duas pra classificar, hein? Agora é sua chance. Vai, DJ, pode apitar. E agora é sua chance. Vai, vai, vai. Pro gol!
2: Brasil!
3: E agora vamos. É a sua chance. Vai, DJ! Pode ir, vai pro gol! Gol!
2: Brasil!
3: Aí sim, turma! Bom, é isso, né, gente? Eu tô aqui com o Valério e ele vai falar pra vocês tudo que tem pra aproveitar aqui, né, Valério? Primeiramente, bom dia! Tá feliz?
4: Bom dia, Débora! Bom dia! Feliz depois da vitória do Brasil ontem, nossa, muito feliz, né? Agora
3: ontem.
4: Que vem é o próximo.
3: E qual que você acha que, como é que tá? Ansiedade, coração?
4: Ah, bastante, bastante ansiedade. Vamos aguardar hoje para ver quem que vem, né? E se é Costa do Marfim ou Noruega. Acho que qualquer um pode passar.
3: Com certeza.
4: Depois da surpresa de ontem, né? A Alemanha ficou pelo caminho, a Holanda ficou pelo caminho. E vamos torcer pelo Brasil, torcer para ele continue aí avançando de fase.
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0: 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Logo mais tem chute da Copa aqui na 99. Acompanha a gente e vem acompanhar, viu?
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3: É, mais uma edição do Chute da Copa 2026. Casa de Móveis Silva, alô Valério, alô todo mundo aí! Agora a Débora tá se dirigindo para outros comércios. Daqui a pouco você fica por dentro de tudo que tá acontecendo, das pessoas que estão se classificando aí também para a grande final, que vai ser no dia 19, né? De julho. Como diz o Valério, que surpresa, hein? Alemanha fora, Holanda fora. Daqui a pouquinho, já Costa do Marfim e Noruega. Qual daqui sai o adversário do Brasil, hein? E aí? Prefere a Costa do Marfim? Hã? Prefere a Noruega? O que vir, vai Brasil. E vamos pra cima, daqui a pouco tem mais. Já tem sorteio.
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3: 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O importante é ter você. Tá chegando a hora da gente encerrar, de fazer o sorteio. Mas antes eu tenho por aqui meu parceiro chegando também. 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Como é que tá as coisas aí? Tá tudo bem? 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
12: 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Eu tô...
3: Ah, imagino!
12: E comemorei ontem a vitória do nosso Brasil.
3: Coisa boa!
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3: 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Valeu, Silvio! 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Estamos chegando no final. E quem tá levando hoje, quem tá faturando os prêmios de hoje, a pizza, o refrigerante, é a Valdineia Batista. Alô, Valdineia Batista! Você é a ganhadora! Valdineia Batista! Perto Verde aí, confirma pra gente! Parabéns, final do telefone 0053. Gente, ótima terça-feira! E vai, Brasil! Até mais, tchau!

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10: Olha, nós aqui estamos chegando, é o Parada Esportiva no ar. Vamos falar de esportes aqui para você, na sua rádio Paranapanema. Vem comigo, porque agora nós vamos juntos, em nome de Micauto Peças. 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
10: Nós vamos falar da seleção brasileira. Lucas Miranda, o que é que você conta aqui no Parada Esportiva da seleção brasileira? Diga aí, Lucas Miranda, bom dia!
12: Alô, Delá, um grande abraço para você, um grande abraço para quem acompanha o Parada Esportiva desta terça-feira. É, seleção brasileira, hein? O Brasil ontem contra o Japão, abrindo a segunda fase da Copa do Mundo. De virada, o Brasil conquistou a vitória e a classificação. 2-1 contra a seleção japonesa. Primeiro tempo ruim, jogo abaixo. No segundo tempo, uma melhora da seleção com a alteração, inclusive feita pelo treinador Carlo Ancelotti, a saída do Paquetá, que deixou o campo lesionado, a entrada do Endrick, o Brasil ganhando mais força ofensiva. E as oportunidades, elas foram criadas. O Brasil empatou o jogo logo no começo da segunda etapa, gol marcado por Casemiro, que não fez um bom primeiro tempo, não fez, né, não estava fazendo um grande jogo, mas que acabou fazendo o gol depois no comecinho da segunda etapa. Cruzamento do Gabriel Magalhães e gol de Casemiro. E o Brasil criando oportunidades, o goleiro japonês fazendo lá suas defesas, o Brasil chegando no gol adversário, e o gol saiu no finalzinho do jogo. Um passe milimétrico de Bruno Guimarães. Gabriel Martinelli, revelado pelo Ituano, jogador que saiu cedo do futebol paulista, foi lá pro Arsenal da Inglaterra e que hoje defende a seleção brasileira também, acabou finalizando em gol e fazendo o resultado a favor da seleção brasileira. 2-1, e o Brasil crava vaga nas oitavas de final da Copa do Brasil. De lá, para quem acompanha o Parada Esportiva aqui em Piraju, os nossos amigos de toda a região, o Brasil agora vai aguardar pelo seu adversário. Isso porque a Copa do Mundo continua com a sua sequência nesta quinta-feira, nesta terça-feira, aliás. O Brasil joga no próximo domingo, às 5 da tarde, contra o vencedor de Costa do Marfim e Noruega, que vão se enfrentar logo mais às 2 da tarde, valendo vaga também nas oitavas de final, valendo vaga na sequência da Copa do Mundo.
10: 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O Lucas Miranda volta aqui no Parada Esportiva para trazer destaque também das demais seleções na Copa do Mundo. Diga aí, Lucas Miranda.
12: A seleção brasileira já está garantida nas oitavas de final. E ontem, além de Brasil 2, Japão 1, de lá, nós tivemos também a sequência de jogos da Copa do Mundo. E o futebol, hein? Ah, o futebol é maravilhoso, né? Ontem tivemos também duas decisões nas penalidades, jogos com muitas emoções, e tivemos a eliminação paraguaia, a eliminação alemã diante da seleção paraguaia. No tempo normal, 1-1. Nas penalidades, 4-3, e o Paraguai elimina a Alemanha da Copa do Mundo. Quem diria, hein? Quem diria? Mas foi isso que aconteceu. Paraguai avança, chega às oitavas da Copa e a Alemanha fica pelo caminho. A Alemanha fica pelo caminho depois desta eliminação nos pênaltis sofrida diante da seleção do Paraguai. Tivemos ontem também Holanda e Marrocos. E o futebol, ele é engraçado, né? Porque o Marrocos mandou na partida. O Marrocos teve mais volume de jogo, criou oportunidades, mas quem fez o gol já no segundo tempo, na metade do segundo tempo, foi a seleção holandesa. Foi a seleção da Holanda. E aí Marrocos teve que apertar o passo para buscar o gol do empate. E o gol veio nos acréscimos. O empate da seleção marroquina, 1-1 no tempo normal. Jogo na prorrogação, nos pênaltis, a prorrogação. Na prorrogação, o placar se manteve ali em 1-1. E nos pênaltis, a seleção marroquina acabou levando a melhor. Placar de 3-2, Marrocos classificado e a Holanda fica pelo caminho. A Copa do Mundo continua nesta terça-feira. Conheceremos daqui a pouco o adversário do Brasil, que sairá do duelo das 14h entre Costa do Marfim e Noruega. Hoje ainda, 18h, teremos bola rolando para França e Suécia. E às 10 da noite, fechando a terça-feira, fechando os jogos de hoje, também teremos teremos duelo, também teremos confronto, bola rolando para México e Equador. Os destaques de hoje aqui no Parada Esportiva, falando de Copa do Mundo, Adelair Ferdin.
10: É o ritmo da Copa do Mundo aqui na sua rádio Paranapanema. E não se esquecem, chute da Copa, chamando a atenção da cidade e da região aqui na 99.1 FM. Vamos fazer o seguinte, tiro rápido de comerciais e eu volto já já para falar do nosso esporte local e regional.
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8: É o Parada Esportiva na segunda parte, para você aqui na Paranapanema. 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Alô, Micarelli, tá comemorando até agora a vitória do Brasil, hein, Mica? 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Parada Esportiva, Marcelo Niquima chegando com as primeiras informações deste dia, desta manhã. Diga aí, Niquima, bom dia.
9: Muito bom dia, meu amigo Odelair Ferdin. Chegando com os destaques esportivos de um final de semana que tivemos muitas atividades, inclusive as Olimpíadas de Águas de Santa Bárbara, onde a equipe do vôlei feminino de Manduri foi o grande campeão e conquistou a medalha de ouro. Um abraço muito forte ao professor Miqueias, que desenvolve esse trabalho juntamente com os professores de educação física. Pelos lados de Santa Cruz do Rio Pardo, o segundo torneio Big Boys Sub-13, os destaques da equipe do Canhotas de Piraju foi o Thiaguinho Reis, o Pedro Borges, o Renan Tioso e o Wallace, que foi o goleiro menos vazado. A decisão foi nas penalidades máximas e deu o canhote ao Futebol Clube do professor Alexandre. Parabéns a toda essa garotada. Lá pelos lados de Pauçu, houve as trocas de faixa no Karatê. Então, parabéns também ao pessoal do Karatê lá da cidade de Ipauçu. E vem aí os jogos regionais, né? De 14 a 23 de julho, na cidade de Tupã, nós teremos os jogos regionais. Lá pelos lados do Óleo, nós tivemos aí, né, o campeonato de futebol de salão sub-16 e sub-18. E parabéns ao município do Óleo, que ficou com o título. Então, parabéns também à organização brilhante da Secretaria de Esportes do município do Óleo. No dia 25 de julho, o Gabriel Oliveira estará enfrentando o Luiz Miguel pelo MMA. Lembrando que os alunos aí, né, do professor Fabiano, da pessoal da Chutebox, então, né, esse MMA, 25 de julho, o Gabriel Oliveira enfrentando o Luiz Miguel. E vem aí um torneio de xadrez organizado pela Top Drive em Piraju, já neste sábado, a partir das 9 horas da manhã, lá na Top Drive em Piraju, um torneio de xadrez. Então é muito importante a participação dessa garotada.
10: 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Oniquema. E hoje, já pela manhã, teve atividades lá no Moreira Porto, é isso?
9: Pelos lados do Moreira Porto, hoje foi o dia da entrega das medalhas de bronze. As meninas, a Lorena Lima, Mirella e toda a rapaziada lá que esteve participando das Olimpíadas categoria mirim e categoria infantil. E lá tem o professor Oreste, onde tem um grande projeto de xadrez. E essa Lorena Lima e Mirella são, sem dúvida nenhuma, uma das garotas mais fortes e tradicionais do jogo de xadrez lá no Moreira Porto. Então, parabéns também ao professor Lores, que tem esse grande trabalho, que conquistou medalhas de ouro nas Olimpíadas de Água de Santa Bárbara, agora também conquista as Olimpíadas Escolares, né? Categoria mirim, categoria infantil, muito importante essa participação. A Copa Nova Geração, estamos aguardando, né, o procedimento dos quatro técnicos finalistas, onde esses quatro técnicos estão classificados nas categorias sub-11 e sub-13, o JN de Chavantes, o Esporte Sindical de Santa Cruz, o Santa Cruz Futebol Clube do Valmir e também os Canhotos Futebol Clube, para que a gente termine essa competição lá no Arena Piraju, que estará também organizando aí, né, no dia 5 de julho, o torneio do Fabrício Matraca, com 16 equipes que vão estar participando. Torneio esse, lembrando que é estilo Cascudão. Cascudão, que começou lá pelos lados do Banespinha, foi para a Chácara Colina como torneio bronze e agora veio aqui, né, para a Arena Piraju. Então está aí, né, participando em vários campos da nossa cidade esse torneio Cascudão. É muito importante. E lembrando também que o pessoal aí, né, de Piraju está participando do Jome, que está bem bacana também, né, que é os Jogos da Melhor Idade. Então vamos aguardar tudo que vai estar acontecendo, além da Copa Estância Turística de Piraju e também da Copa Jump 40 mais, organizada pelo Departamento de Esportes.
10: É o Parada Esportiva, esta foi a participação do Marcelo Niquima. 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Agora o secretário de esportes aqui de Piraju, Luciano, faz um balanço das atividades de final de semana. Ô Luciano, conta tudo aqui no Parada. Bom dia, Luciano.
11: Muito bom dia, seu Adelair. Bom dia a todos os ouvintes do Parada Esportiva. Passando aqui para trazer os resultados do final de semana esportivo de Piraju. A começar no sábado, a equipe de salão de Piraju, futsal, está disputando o campeonato regional que está acontecendo, né, na nossa região. Jogos de ida, jogos de volta. E esse final de semana, Piraju enfrentou a equipe do Óleo, recebeu a equipe do Óleo aqui na nossa casa. E no sub-11, Piraju saiu derrotado pelo placar de 4-0. No sub-13, Piraju venceu por 7-0 a equipe do Óleo. E no sub-15, Piraju também saiu com a vitória por 9-2. A Piraju segue bem na competição, com boas partidas e belas vitórias. Tá? Já pelo lado do campo, do nosso estádio, a Copa Estância, teve a partida de manhã entre Itaí e Chavantes. Tá? Pelo sub-11, a equipe de Chavantes venceu pelo placar de 3-0. No sub-13, Itaí venceu por 4-2. Tá? E no sub-15, empate 0-0. Então, muito equilíbrio aí entre Itaí e Chavantes. Parte da tarde, Piraju entrou em campo para enfrentar a equipe de Timburi. No sub-11, Piraju venceu pelo placar de 3-0. E no sub-13, Piraju venceu por 8-0. Já no domingo, tivemos a Copa Jumpe 40+, sua última rodada da primeira fase, onde definiu os classificados, né, seu Delair? Então, na primeira partida, a Estância de Piraju foi derrotada pelo Boca Negra por 2-0. Boca Negra vence e garante aí a primeira colocação no grupo, tá? Já vai direto para as semifinais. O jogo de fundo entre os pirajuenses Cantareira e União Futebol Clube, União venceu pelo placar de 6-0, garantiu aí a segunda colocação no grupo, também está classificado. Agora é mata-mata, agora quem perdeu tá fora, semelhante Copa do Mundo, né, seu Delair? Estamos aí, tá? Tá pelos lados de Águas de Santa Bárbara, Olimpíada Santa Barbarense. No sábado tivemos as competições de natação lá onde Piraju fez uma bela participação, tá? Conseguimos lá 2 medalhas de ouro e 2 de prata. Então fica aí, ó, parabéns para os atletas pirajuenses, tá? Que conseguiram várias medalhas lá na natação. E também tivemos a participação de Piraju no basquete, que fez uma bela apresentação. Tivemos na mountain bike 2 representantes, tá? O Paulo Júnior ficou na 5ª colocação, Felipe Ciano ficou na 8ª, tá? Uma competição de alto nível, então parabéns aí para esses atletas que representam e levam o nome de Piraju, tá? Para a região. Tivemos também o futevôlei, tá? Tivemos 2 duplas lá, por questão de alguns fatores lá, de WO, as coisas, as equipes não conseguiram a classificação, mas fizeram uma boa participação lá também. Boa tarde a todos.
12: Este é o secretário de esporte Luciano aqui no Parada. E o Parada vai ficando por aqui, sabe por quê? Porque vem aí o jornal Operação Cidade.
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1: 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Na estância turística de Piraju, meio-dia e 2, boa tarde. Hoje é terça-feira, 30 de junho de 2026. Dia do Caminhoneiro. 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As manchetes. WhatsApp deixará de exigir o número de telefone para contato entre os seus usuários. Tele-UTI começa a operar no Hospital das Clínicas de Botucatu com monitoramento remoto. Prefeitura de Fartura entrega verdura às famílias dos CRAS. Fanfarra de Taquarituba conquista troféu em concurso interestadual. Governo de São Paulo autoriza novo concurso para Polícia Militar. Ipaussu inaugura ponto de atendimento da Receita Federal. Imposto de renda. Mais de 9 milhões de pessoas vão receber dinheiro. Ótica é arrombada e furtada no centro de Santa Cruz do Rio Pardo. Ônibus bate na traseira de bitrem na rodovia em Porangaba. Grave acidente na rodovia de Santa Cruz do Rio Pardo. Por se falar ainda em Santa Cruz do Rio Pardo, Polícia Rodoviária apreende grande quantidade de droga e mais de 15 fuzis na rodovia entre Ourinhos e Santa Cruz do Rio Pardo. Daqui a pouquinho, uma entrevista ao vivo com o diretor municipal de Indústria e Comércio, Renato Freitas, falando da vinda de Lars Grael a Piraju. Manutenção em ruas da Casa de Pedra em Piraju acontecendo hoje. Prefeito Carlinhos, pneus de Piraju, entrega novos equipamentos para postos de saúde. Agora, o destaque da internet com Adriano Dias.
2: O governo anuncia 525 bilhões para o agronegócio e muda regras do crédito rural.
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1: Meio-dia e 5. O WhatsApp deixará de exigir número de telefone para contato entre seus usuários. O aplicativo de mensagens WhatsApp, pertencente ao grupo Meta, deixará de exigir o número de telefone para entrar em contato com os outros usuários e permitirá a identificação por meio de um nome de usuário. A mudança significa que os números de telefone não serão mais compartilhados automaticamente ao adicionar alguém a conversas em grupo ou ao enviar uma primeira mensagem a uma pessoa ou empresa. Segundo o aplicativo, trata-se de uma funcionalidade de privacidade. Para entrar em contato com alguém, será necessário apenas conhecer seu nome de usuário, explica a empresa. A empresa informou que começa já a implantar a medida gradualmente, sem detalhes do cronograma. Meio-dia e 6, 12 horas e 6 minutos. 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Tele-UTI começa a operar no Hospital das Clínicas de Botucatu. O Hospital das Clínicas da Faculdade de Medicina de Botucatu iniciou a operação da Tele-UTI conectada. É um sistema que utiliza tecnologia para conectar especialistas em terapia intensiva às equipes médicas da instituição, com o objetivo de qualificar o atendimento a pacientes em estado grave. A iniciativa integra o Programa Saúde Digital Paulista, desenvolvido pela Secretaria de Estado da Saúde de São Paulo. O projeto contempla 10 leitos de UTI na Clínica Médica em Rubião Júnior. Estes 10 leitos da UTI passam a contar com telas e equipamentos ligados diretamente a médicos especialistas 24 horas. Meio-dia e 7. 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Imposto de renda. Mais de 9 milhões de pessoas vão receber restituição hoje. Mais de 9 milhões de pessoas vão receber hoje dinheiro devolvido do imposto de renda. 16 bilhões vão entrar na economia. Para muita gente, a restituição do imposto de renda é um alívio no orçamento. Meio-dia e 8, 12 horas e 8 minutos. 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Governo de São Paulo autoriza novo concurso para a Polícia Militar. O governo de São Paulo autorizou a abertura de novo concurso para o preenchimento de 4 mil cargos de alunos soldados da Polícia Militar. A iniciativa faz parte do programa de fortalecimento das forças de segurança e da recomposição do efetivo policial. Lembrando que recentemente nós tivemos a formatura de novos policiais militares, nós já temos um concurso em aberto e agora o governo do estado de São Paulo está abrindo um outro concurso para a carreira de policial militar. Informações nas plataformas digitais do governo de São Paulo. Meio-dia e 9, 12 horas e 9 minutos. 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Trabalhadores já podem solicitar novo consignado com FGTS de garantia. A nova modalidade de empréstimo consignado liberado pelo governo federal, isso já no fim de março, está disponível para os trabalhadores com carteira assinada, segundo aí os dados do CAGED. A possibilidade de usar o FGTS como garantia pode facilitar o acesso ao crédito, mas exige atenção para evitar fraudes e comprometer a saúde financeira. A nova linha de crédito consignado para trabalhadores do regime CLT tem desconto direto na folha de pagamento. E o FGTS entra como garantia e vai movimentar milhares de pedidos em todo o Brasil. 12 horas e 11 minutos. 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Meio-dia e 12, fanfarra de Taquarituba conquista troféu em concurso interestadual. Depois de anos sem participar em competições oficiais, Taquarituba viveu um momento marcante no cenário cultural, com o retorno de sua fanfarra aos palcos, recebendo uma premiação. O troféu na categoria Infanto-Juvenil, fanfarra com uma válvula no Paraná, no estado do Paraná. Meio-dia e 12, APOESP. 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A APOESP tem sua sede na Rua Dona Francisca Leonel, em Piraju. 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Vamos registrar aqui as nossas condolências, ou melhor, vamos informar que faleceu um médico, um famoso médico de Jaú, que já atendeu muitas pessoas. Nós vamos divulgar o nome deste médico que faleceu ontem, lá em Jaú, porque certamente muitas pessoas ou famílias conheceram este médico de Jaú. O Hospital Amaral Carvalho e a Fundação Doutor Amaral Carvalho comunicam o falecimento do ex-diretor clínico, ex-chefe da equipe médica do Departamento de Urologia e membro do Conselho Curador, o urologista Dr. Renato Prado Costa. Durante vários anos, Dr. Renato Prado Costa, ou Dr. Prado Costa, contribuiu para uma carreira de destaque no Hospital Amaral Carvalho, ou construiu, como médico-chefe responsável pela equipe médica do Departamento de Urologia do Hospital das Clínicas, em Jaú, montou o Departamento da Especialidade, que se tornou referência para outros serviços em todo o Brasil. Portanto, faleceu o médico de Jaú, Dr. Renato Prado Costa, ou Dr. Prado Costa. 12 horas e 13 minutos, meio-dia e 13. 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

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De Fartura agora. Prefeitura de Fartura entrega verduras às famílias do CRAS. A Prefeitura de Fartura, por meio do programa Horta Alimento, entrega hoje, na próxima quinta-feira, verdura para as famílias cadastradas no CRAS da cidade de Fartura. Ipaulsul inaugura ponto de atendimento da Receita Federal. Foi inaugurado o ponto de atendimento virtual da Receita Federal na Prefeitura da cidade de Ipaulsul. Passa a funcionar no Paço Municipal, oferecendo mais facilidade e acesso aos serviços fiscais à população junto à Receita Federal. 12 horas e 15 minutos. 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São 12 horas e 16 minutos, meio-dia e 16. 12 horas e 16 minutos. Agora o recado para Piraju e região. 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Lembrando, gente, que continua a venda aí as cartelas para o show de prêmios da APAE de Piraju, que vai ser no dia 11 de julho. Já no dia 10 de julho, será aí o show de prêmios do CEFOR, Centro de Formação no Umuarama. Hoje tem grupo de oração na Capela do Sagrado Coração de Jesus, Jardim Jurumirim, a partir das 8 horas da noite. 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São 12 horas. São 12 horas agora, vamos lá, 12 horas e 19 minutos, meio-dia e 19. Após o intervalo comercial, uma entrevista ao vivo com o diretor de indústria e comércio da Prefeitura de Piraju, Renato Freitas, falando da vinda de Lars Grael a Piraju.

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15: Meio-dia e 27, 12:27, nós estamos recebendo hoje aqui a presença do diretor municipal de indústria e comércio, que é o Renato Freitas. Isso porque Piraju vai receber uma grande autoridade no esporte, que é Lars Grael, mas ele vai dar todos os detalhes. Renato, boa tarde, muito obrigado pela sua presença.
16: Boa tarde, Marquinhos, boa tarde a todos, né? Mais uma vez é um prazer estar aqui, né? Na Rádio Paranapanema. E é isso aí, Marquinhos, né? No dia 7 de julho, né? Teremos a palestra, né? Com um grande nome aí do esporte, enfim, é Lars Grael, e estará visitando Piraju aí, é, para realizar essa excelente palestra. Eu ainda não assisti, mas já conversei com pessoas que participaram e gostaram bastante.
15: Ele é uma pessoa ligada ao esporte, mas tem tudo a ver no, em todos os setores, em todos os ramos, né?
16: Exato. Ele faz uma palestra voltada, né, motivacional, né, resiliência, enfim, é uma palestra de liderança também, né? É um público, uhum, do esporte, empresarial, enfim. É, todo esse público aí tem a grata satisfação de recebê-los aqui em Piraju, né? E as inscrições aí continuam em aberto aí, né? Abertas as inscrições para participar dessa grande palestra que acontece no dia 7 de julho. Né? A partir das 18 horas estaremos fazendo o credenciamento das pessoas lá no Centro de Convenções, Richardson Lozada. E a partir das 19 horas inicia esse grande evento. Então, temos um link para ser realizada essa palestra. É, as pessoas que tiverem dificuldade de fazer inscrição pelo link que está disponível aí nas redes sociais, enfim, pode procurar o Sebrae, que a gente faz inscrição por lá também. Né? Fica na rua São Vicente de Paulo 95. Então a gente está à disposição lá para receber quem, as pessoas que não conseguirem fazer a inscrição, nós mesmos podemos fazer isso.
15: E é de graça?
16: De graça, Marquinhos, de graça. Nós estamos conseguindo trazer isso, né? Trazer essa palestra do Lars Grael através do Sebrae, né? Em um evento que estava presente o Marco Vignoli, que era diretor do Sebrae, o prefeito Carlinhos Pneus, né, fez um pedido a ele, se ele conseguia trazer um evento, uma palestra de alguma, né, sumidade aí, esportista, de todos os segmentos aí, alguma pessoa pública também. E aí me pediu, né, o próprio pro Vignoli, e falou: não, prefeito, vamos, pode falar pro Renato fazer o contato com o Sebrae. E aí fizemos esse contato e conseguimos, né, trazer essa palestra do Lars Grael para cá.
15: Agora, se alguém perguntar, mas quem é Lars Grael? Né? Ele é uma pessoa muito conhecida, como eu disse, medalhista olímpico, campeão mundial da vela, membro do colegiado de direção do CBC. Quer dizer, inclusive eu acho que ele já esteve aqui em Piraju.
16: Exato, Marquinhos. O Lars Grael, e foi muito interessante essa né, escolha do Lars Grael, porque em conversas que eu tive com o próprio Sebrae, com pessoas aqui de Piraju, né, e essa palestra também é um evento de ação da CIPA, da prefeitura também, né? Então tem a participação aí da CIPA, da prefeitura, da CIP, da Confederação Brasileira de Canoagem, da própria da prefeitura municipal, né? E aí na escolha a gente olhando lá, tinha vários nomes, né, pra gente pegando sugestão, falando com o prefeito, enfim. E aí falou: poxa, o Lars Grael tem tudo a ver com Piraju, né? Por conta aí de Piraju é uma capital nacional aí da canoagem, né? E aí escolhemos, mas depois eu fui, né, me aprofundando mais, eu fui saber que o Lars Grael tem uma ligação muito forte com Piraju. Porque na época que ele foi secretário nacional, né, de esportes do governo federal, foi através dele que foi implantado o projeto aqui em Piraju, que é o projeto de canoagem aqui, né? Aqui, até eu vi uma postagem até do PP falando disso. E ele tem essa ligação, que foi através dele que saiu o projeto que hoje, né? Nós já, quantos medalhistas olímpicos nós temos aqui em Piraju formado? Hoje temos mais de 120, 150 crianças hoje, pessoas, né, participando do projeto aqui de canoagem. Então, aí eu falei, pô, tem tudo a ver a vinda dele para cá. Então, acho que a gente não pode perder, né, essa oportunidade, né, claro, de prestigiar esse evento. Então, por isso, eu reforço aqui o convite, né, a todos aí que estão acompanhando, né, essa entrevista, que façam inscrição, participem, né, empresários que querem enviar seus líderes aí, liderança, para participar dessa palestra, que é uma palestra voltada também, né, para o protagonismo, para a liderança de equipe, né, desafio, superação. Então tem tudo a ver com o ambiente corporativo também, de liderança e gestão. Então eu acho que é uma excelente oportunidade da região aqui também, que queiram participar, né? A gente tem o presidente da CIF lá de Fartura, me fez contato comigo, pô, quero participar, posso divulgar? Falei, pode divulgar, né? Então os municípios aqui também estão se mobilizando também para tentar enviar pessoas para cá, assim, no setor, né, administrativo, gestão aí, empresarial, enfim, querem participar dessa palestra. Então, a gente convida a todos.
15: E você falou, né, de desafios, momentos difíceis, porque Lars Grael, ele sofreu um acidente, passou por momentos difíceis, né?
16: Exato.
15: E ele deu a volta por cima.
16: Exatamente. Então,
15: Em 1998, na praia de Camburi, Vitória, Espírito Santo, uma lancha em alta velocidade, cujo condutor estaria embriagado, invadiu a área demarcada de uma regata e colidiu violentamente com a embarcação do atleta. A hélice decepou a sua perna direita.
16: Exatamente. Ele...
15: Imagina o que ele não passou, né?
16: Então, acho que, não querendo dar um spoiler aqui da palestra dele, né? É imperdível, né? Porque tem uma história de vida por trás disso aqui que é sensacional. Então, eu já me inscrevi, né? E estou ansioso também para participar e conhecer realmente a história desse grande nome aí do esporte nacional.
15: E a verdade é uma só. A gente precisa de motivações no dia a dia, né?
16: Com certeza.
15: Que seja uma motivação de um amigo, de um familiar. A gente precisa dessa motivação.
16: Isso aí, Marquinhos. Com certeza. Acho que é toda a história, né? Toda a história de uma pessoa que tem esse momento aí de difícil, né? E demonstra que a superação por passar por alguma situação complicada, né? E a pessoa compartilha isso, a gente sempre pega serve de lição, né? Serve de aprendizado pra gente, uma história de vida dessa do Lars Grael. Então, realmente é uma palestra muito esperada, né, por nós aqui, né? A gente tá compartilhando ações também com o Departamento de Esportes aqui, né? O Departamento de Esportes irá levar também o público também para prestigiar essa palestra, né? A Patrícia, o Luciano estão tocando isso também, né? Nós estamos divulgando para empresas aqui também da cidade, né? Divulgamos a própria ACIP também está divulgando. Então a gente espera receber um excelente público lá, né? Nós temos o centro de convenções, nós temos 400 vagas disponíveis, né? E para inscrição, né? Já recebemos um grande público, um grande número de vagas, então a gente pede para as pessoas se inscreverem, né, antes que encerre esse período de inscrição. Então, realmente, não vamos perder essa oportunidade.
15: Claro, porque falando-se ainda em motivação, agora eu já vou tocar do seu lado pessoal, né? Porque você fez parte, hoje você é aposentado, né? Mas você fez parte de uma grande empresa. E, aliás, um cargo alto nesta grande empresa. Sim, certamente, sim. Você trabalhou muito com motivação.
16: Com certeza, né? Todo...
15: CPFL.
16: Todo líder, né? Toda liderança, né? Quando você entra nessa área de atuação e você lidera pessoas, né? Você tem que estar todo dia aprendendo, né? Aprendendo, eu tinha abaixo de mim praticamente aproximadamente 380, quase 400 pessoas, né? Então, para você lidar com pessoas, né, merece realmente um preparo, né? Você tem que estar diariamente fazendo curso sobre liderança, lendo.
15: Isso que eu ia perguntar, né? Como é que você conseguiu crescer dentro da... Começou na CPFL?
16: Comecei a maior parte da minha carreira dentro da... Né, comecei a trabalhar muito novo, com 14, 15 anos, né? O meu tio tinha um escritório, a gente começou lá, mas depois onde eu me enraizei no setor elétrico, aí na área de distribuição de energia, trabalhei por mais de 30 anos, né, nesse segmento, e sendo deles talvez 17, 18 anos de liderança de equipe. Então, realmente requer aí um preparo, né? Tive grandes professores também, né? Todo dia a gente aprende, mas a gente tem grandes professores como líderes que me lideraram também. Então, a gente acaba aprendendo muito, né? E realizando cursos, né? Se preparando realmente, se capacitando, né? O Grupo CPFL realmente ele prepara muito, né? Tem muitos cursos, muitos treinamentos voltados para a liderança.
15: Tem que,
16: né,
15: se dedicar.
16: Então tem que se dedicar. E um tipo de palestra dessa, né? Tem, por exemplo, exemplos aqui, o Lars Grael, você pega o Cortella, enfim, o Karnal e outros palestrantes aí, que é muito bacana você trazer as histórias que essas pessoas compartilham, né, pro seu dia a dia, né? Então, por isso que eu comentei a questão de liderança de equipe, que você vai colocar em prática também alguma coisa que você vai ouvir ali, com certeza você vai colocar em prática no seu negócio, pra sua equipe, seu gerente, seu funcionário, enfim. Você vai e fala, opa, peraí, eu lembrei que recebi, o cara me deu uma dica aquele dia, acho que é nessa linha que eu devo seguir. Então, realmente é muito gostoso você participar desse tipo de evento, porque sempre um aprendizado você tem.
15: Agora vamos aproveitar e falar de outro assunto, Departamento de Indústria e Comércio, com relação à oportunidade de emprego. Como é que nós estamos?
16: Oportunidade de emprego, Marquinhos. Nós estamos com algumas vagas em aberto no PAT, né? Contratando aí costureira, né? Auxiliar de produção, auxiliar de cozinha, secretária, auxiliar de banho e tosa. Também está aparecendo muito isso. Garçom, empacotador, mecânico industrial e trabalhador rural. Inclusive, esses dois segmentos, dois últimos aqui, né, nós estamos recebendo, já informei aqui, né, da Mendes Sá, uma empresa que trabalha no setor de reflorestamento, a partir de eucalipto, enfim. Eles estão vindo para Piraju, já estão aqui, já estão contratando, fazendo entrevista, já contrataram pessoas aqui, estão já alocaram o prédio, estão contratando mão de obra. Então, acho que as mão de obras ainda que tem disponível, a questão do trabalhador rural mesmo, trabalhador de campo, né, eles estão precisando, esses mecânicos também, enfim. Eles estão recebendo, né, semana passada já receberam, fizeram várias entrevistas aqui, essa semana também, estão lá no departamento, né, até poder mudar para o prédio novo lá. Então, estão vindo forte para cá também. Essa semana nós recebemos a Citrosuco, né, que esteve aqui também recrutando pessoas, né, para trabalhar na colheita de laranja também, né? Então, vagas de emprego a gente sempre tem, né? Acho que é importante, é isso, né? Você ter, às vezes está faltando um pouco de mão de obra, às vezes você anuncia vaga, mas falta, às vezes falta, a gente sente um pouco a escassez de mão de obra, mas estamos seguindo firme e forte. Acho que as oportunidades estão aparecendo, né? E a gente vem divulgando isso também.
15: Tá certo. Renato, muito obrigado pela entrevista. Algo mais?
16: Eu acho que a gente só um reforço aqui, né? No dia, no mês que vem, né, nós temos está sendo realizado um curso de costura industrial. Começa no início do mês de agosto, né? E nós estamos com inscrições em andamento, só que nós estamos notando baixa procura, né? Na área de malhas, na área de segmento industrial. Antes, os cursos que a gente fazia era voltado mais para moldes, e aqui não, né? E aqui, eu comentei aqui, tem empresas na região e na cidade que precisam desse tipo de mão de obra, né? Então, nós temos com 18 vagas lá para preencher, né? e nós tivemos acho que 5 inscritos já faz algum tempo. Então, relembrando a população que queira fazer esse curso, tem muitas chances de sair. E as empresas acabam procurando, né, por um emprego, né? Aqui, por exemplo, o Bruno da Devian aqui, ele está contratando diariamente ali, buscando mão de obra, e a gente observa que tá escassa a mão de obra, se a gente falar com algumas empresárias nesse segmento. Então a gente pede para as pessoas procurarem lá o Sebrae, fazer a inscrição. O curso começa em agosto, então dá tempo ainda, né, de fazer a inscrição, né? A gente conta com a participação de todos. E também, Marquinhos, acho que eu não posso deixar, né, da audiência que tem a Paranapanema aqui, a gente comentar. No dia 14 de julho vai sair um ônibus aqui, um micro-ônibus, para missão para Mega Artesanal em São Paulo, né? Nós, de 23 vagas, nós estamos com 2 ainda disponíveis, 2 vagas. Então, aquela pessoa que tem interesse ainda tem 2 lugares lá para participar da Mega Artesanal. E as próximas missões que a gente vai ter também, no dia 12, em agosto, nós vamos ter uma missão de voltada para PET. Nos dias 12 de agosto, são 23 vagas também. E é mais uma das mais esperadas e concorridas também, a Beauty Fair, que acontece, a feira de beleza, acho que é mais importante aí da América do Sul aí. É, acontece em setembro, são 40 vagas. Então a gente pede para a população ficar atenta aí, né, nesses eventos que vão acontecer nos próximos 2 meses aí.
15: Bastante coisa.
16: Bastante coisa, Marco. Obrigado aí.
15: Meio-dia e 43, vamos pro intervalo comercial. Daqui a pouquinho, outras notícias.
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15: Meio dia 49, Prefeitura de Piraju entrega novos equipamentos para reforçar a saúde pública. A Prefeitura de Piraju, por meio do Departamento Municipal de Saúde, realizou a entrega de novos equipamentos que irão ampliar e qualificar o atendimento à população. A unidade de saúde Nosso Teto passa a contar com um aparelho retinógrafo, equipamento que é utilizado para exames oftalmológicos, permitindo a realização de avaliações da retina e contribuindo para o diagnóstico precoce de diversas doenças oculares, e também outras unidades receberão futuramente este aparelho. Além disso, as unidades de saúde Jurumirim, a saúde de Jurumirim, recebeu um aparelho de eletrocardiograma, fortalecendo os atendimentos na área de cardiologia. As unidades São José e Codes Paulo já haviam sido contempladas anteriormente com o mesmo equipamento, mas o prefeito de Piraju, Carlinhos Pneus, e o diretor de saúde, Dr. Ortega, hoje de manhã falaram da entrega destes equipamentos.
5: Bom dia, estamos aqui no Departamento de Saúde e notícia boa, novos aparelhos aqui. Um eletrocardiograma que vai ser destinado também às equipes de saúde da família, e recebemos também um retinógrafo, que é aquele aparelho que serve para fazer exame da retina, do olho. Então, aos poucos, nós vamos deixando nossas equipes com mais aparelhagem para dar sustentação ao médico, que ele consiga fazer um trabalho melhor. Doutor, que para onde que vai esses dois aparelhos?
26: Bom dia a todos. Esse eletrocardiograma agora ele vai para o Jardim Jurumirim. Ele é o terceiro que a gente está entregando. Nós já fizemos uma entrega na Vila São José e fizemos uma entrega lá na Codes Paulo. Então a gente colocou mais 3 novos aparelhos. São modernos, né? Tem uma dinâmica diferente um pouco do que o pessoal está acostumado com eletrocardiograma. mas vai servir a contento para a gente suprir a rede básica com relação a esse exame. E estamos começando agora a entrega dos retinógrafos. Esse primeiro, são três que nós vamos destinar para as equipes. Eles vão ser colocados em locais estratégicos. O primeiro deles, ele vai lá para a Vila São Francisco, lá para o teto, vai atender toda aquela população, inclusive o PSF lá do Eldorado. E depois a gente vai deixar um lá na Tibiriçá, que pega todo o pessoal do lado de lá, e o terceiro a gente vai colocar ali na Vila São Pedro, porque ele pega toda aquela região e também vai atender a Codespal. Esse exame é um exame bastante importante, porque ele serve como prevenção dos problemas visuais decorrentes das pessoas que têm diabetes e têm hipertensão arterial. Então ele faz um mapeamento das condições de controle dessas doenças e também para evitar possível lá na frente complicações como a cegueira. A gente sabe que a cegueira, a principal causa de diabetes, a principal causa de cegueira no Brasil ainda é o diabetes, especialmente nas pessoas descontroladas. Então é um exame que a gente agora vai treinar as pessoas, é um exame bastante simples de ser feito, apesar de importante. As pessoas pingam um colírio nos olhos, dilata, tira-se uma foto e depois a gente encaminha isso para o oftalmologista fazer uma avaliação da condição de circulação dentro do olho. Então a gente está entregando esses equipamentos, estamos bastante contentes com isso e estamos avançando.
5: E é uma prestação de serviço para a nossa população. Um abraço a todos.
26: Um abraço.
15: Ouvimos o prefeito Carlinhos Pneus. Por se falar do prefeito Carlinhos Pneus, o diretor de obras da prefeitura de Piraju, Érico Tavares, está com a sua equipe e também máquinas trabalhando nas ruas do bairro Casa de Pedra, na região ali da FECAP. Ele está realizando uma manutenção. Vamos ouvi-lo.
6: Bom dia a todos, estamos aqui na região do bairro Casa de Pedra, realizando uma melhoria aqui nas vias. O prefeito pediu uma prioridade para a gente com relação a essas poucas ruas, né, que ainda não tem asfalto dentro do município, e um dos bairros ainda é esse aqui, que está em processo de regularização. E em breve, se Deus quiser, a gente vai conseguir concluir o processo de regularização e fazer asfaltamento também, trazer o asfaltamento, digamos assim, também para essas ruas. Hoje a gente está aqui com as nossas equipes, vai ao serviço entre hoje e amanhã, para que a gente consiga fazer uma melhoria geral aqui em todo o bairro e a colocação inclusive de material. A gente já adquiriu pedra, a gente vai colocar também um material mais fino aqui para dar um acesso melhor aos moradores aqui da região do Casa de Pedra.
15: Jornal Operação Cidade, nós vamos para o intervalo comercial e daqui a pouquinho estaremos de volta com outras notícias.
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15: 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Agora, as últimas da internet, tempo e temperatura com Adriano Dias.
0: Boa tarde, ouvintes do Jornal Operação Cidade. 11 horas e 22 minutos. STJ manda Igreja Universal devolver R$204 mil a Fiel. 11 horas e 25 minutos. Polícia Federal mira lavagem de dinheiro desviado da saúde do Rio de Janeiro. 11 horas e 30 minutos. Segundo satélite, 59 mil prédios foram danificados por terremoto na Venezuela. 11 horas e 38 minutos. Greve de rodoviários entra no segundo dia no Rio de Janeiro. 11 horas e 47 minutos. Segundo relatório, Brasil ganha mais de 9 mil novos milionários. 12 horas e 5 minutos. Governo anuncia 525 bilhões para o agronegócio e muda regras do crédito rural. 12 horas e 18 minutos. Nova massa de ar polar vai derrubar as temperaturas no centro-sul. E com relação ao tempo e temperatura, hoje a mínima é 16. E máxima de 26 graus. Não há previsão de chuvas. Amanhã, a mínima é 15 e máxima de 27 graus. Terá sol com algumas nuvens, mas não há previsão de chuvas. Na quinta-feira, a mínima é 15 e máxima de 27 graus. Não há previsão de chuvas. São essas as notícias do Brasil e do mundo e do tempo e temperatura para o jornal Operação Cidade.
15: 13 horas e 3 minutos. Olha, a equipe Thor Tático Ostensivo Rodoviário apreende grande quantidade de drogas e fuzis em Ourinhos. Na noite de ontem, por volta de 8 horas, pela SP-327, município de Ourinhos, durante a Operação Impacto, ação conjunta da equipe Thor e da equipe Fico, a polícia deu sinal regulamentar de parada ao veículo Fiat Toro e empreendeu fuga. E no quilômetro 15 da rodovia, entrou em uma estrada rural, percorrendo alguns quilômetros, sendo abandonado o carro em um milharal. Durante vistoria veicular, a polícia rodoviária localizou 6 bolsas, contendo 123 tijolos de pasta base de cocaína, 17 tijolos de cocaína, 3 tijolos de skunk, 47 pacotes de outra droga, além de 17 fuzis, também carregadores. Outros dois fuzis. Então, a polícia rodoviária prendeu aí mais de 15 fuzis, né? Na estrada aí, e localizou nas proximidades uma mulher com uma criança de 6 anos. Durante a entrevista, ela confessou que era passageira do Fiat e não sabendo informar o paradeiro do condutor, provavelmente o seu marido, seu namorado, né? O companheiro, ela foi levada ao plantão policial. Então, várias armas e drogas apreendidas nessa estrada. É uma estrada que liga a Santa Cruz do Rio Pardo, Ourinhos. Vem aí outras informações da área policial.
1: Em Santa Cruz do Rio Pardo, ótica no centro da cidade é arrombada e furtada. 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Em Santa Cruz do Rio Pardo, ótica é arrombada e furtada. Na madrugada de ontem, uma ótica localizada na rua Conselheiro Dantas, no centro de Santa Cruz do Rio Pardo, foi encontrada arrombada. De acordo com as informações da polícia, os ladrões quebraram a porta de vidro do estabelecimento, conseguiram entrar no interior da ótica e levaram dinheiro e também vários objetos. A ótica possui câmeras de segurança e as imagens vão contribuir para a investigação do furto. Motociclista de Ourinhos morre após bater moto na estrada que liga o distrito de Óleo ao município de Manduri. Um motociclista de 47 anos de Ourinhos bateu sua moto contra um poste de madeira às margens da vicinal Nicolau Pedro Arbeques, que liga o distrito de Óleo em Batista Botelho ao município de Manduri. O motociclista de Ourinhos, ele morreu no local. Segundo informações, era tio do menino de 2 anos, que morreu na madrugada do último domingo, ao dar entrada no hospital de Bernardino de Campos, morte da criança que está sendo investigada. Condolências à família. Ônibus bate na traseira de bitrem na rodovia em Porangaba. Na manhã de ontem, pela rodovia Castelo Branco, próximo ao município de Porangaba, interior de São Paulo, um ônibus bateu na traseira de um caminhão bitrem. O motorista do ônibus ficou gravemente ferido. O ônibus transportava 14 ocupantes. 3 passageiros ficaram feridos e foram levados ao hospital de Porangaba. Já o motorista da carreta atingida, o motorista não ficou ferido. Motorista morre após bater caminhão na traseira de carreta na rodovia de Angatuba. Este acidente aconteceu na noite do último domingo pela rodovia Raposo Tavares, próximo ao município de Angatuba. Um caminhão bateu na traseira de uma carreta. O motorista do caminhão, infelizmente, morreu. A polícia rodoviária descobriu que o motorista deste caminhão que morreu transportava no caminhão uma grande quantidade de celulares contrabandeado. Já o condutor da carreta atingida, ele não ficou ferido. Caminhão atropela e mata homem na rodovia em Cambará, no Paraná. Na manhã de ontem, por volta de 6h20, pela BR-369, nas proximidades da entrada da Fazenda Bugre, entre os municípios de Cambará, Paraná e Ourinhos, um caminhão terceirizado, responsável pelos serviços de manutenção que estão acontecendo na rodovia de Cambará, este caminhão acabou atropelando um homem que estava pela pista de rolamento. O homem morreu no local. O motorista do caminhão não sofreu ferimentos. Morreu Breno da Costa Gonçalves, de 57 anos. Seu sepultamento vai ser hoje no cemitério de Cambará. Não haverá velório. Condolências à família. Caminhão bate contra carro na rodovia em Pederneiras. Na manhã de ontem, pela rodovia Comandante João Ribeiro de Barros, município de Pederneiras, no sentido Jaú, um caminhão bateu contra um carro, que em seguida capotou. Os dois veículos estavam no mesmo sentido. O motorista do carro ficou preso às ferragens e foi retirado pelo Corpo de Bombeiros e levado ao hospital de Pederneiras em estado grave. Já o condutor do caminhão não apresentou ferimentos. Colisão entre van e caminhão na rodovia em Santa Cruz do Rio Pardo. Na tarde de ontem, na rodovia Castelo Branco, município de Santa Cruz do Rio Pardo, ocorreu uma colisão entre uma van e um caminhão. O condutor da van ficou preso às ferragens, sendo socorrido em estado grave ao hospital de Santa Cruz do Rio Pardo, já em parada cardiorrespiratória. O motorista da carreta não se feriu. O acidente teve o apoio, o trabalho dos bombeiros de Santa Cruz do Rio Pardo e também do município de Avaré, além de outras equipes. Acidente na estrada de Agudos. Um motociclista de 66 anos morreu no início da noite de ontem pela rodovia de Agudos, após colidir contra canaleta de concreto no canteiro central da rodovia Marechal Rondon, em Agudos, cair na pista e ser atropelado por um carro. O acidente foi ontem, por volta de 18h30, pela rodovia do município de Agudos. Participação do repórter Marcos Fernandes.

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Tamo no ar! Começou as mais! Eu, Edson Costa, pronto pra fazer dessa tarde um espetáculo! Pra Piraju e toda a região, bate palma, faz aquele sinal de positivo, porque a trilha sonora de hoje tá incrível! E não esquece, aqui na Rádio Paranapanema FM, o importante é ter você! Agora, bora de sucesso! As mais!

0: intervalo, mas ó, fica comigo que a festa continua. Já já, o som tá garantido pra manter a sua animação lá em cima.
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0: Oi, tô de volta, eu sou Edson Costa, trazendo mais música boa pra você na sua tardezinha ficar ainda melhor. Aqui na Rádio Paranapanema FM, o importante é ter você. Não sai daí porque tem muito mais no As Mais Mais.

0: Vamos mudar o ritmo por um momento, porque a informação não pode parar. Brasil e o mundo em destaque na sequência, com tudo o que acontece de importante.
1: A Associação Brasileira de Medicina de Tráfego lançou neste mês a diretriz Tolerância Humana a Impactos, Implicações para a Segurança Viária, alertando que um aumento de apenas 5% na velocidade pode elevar as mortes no trânsito em 20%. O documento surge como uma resposta técnica à medida provisória do Bom Condutor, que permite a renovação automática da Carteira Nacional de Habilitação sem exames médicos para motoristas sem infrações recentes. A entidade enfatiza que o corpo humano possui limites biomecânicos inegociáveis e que a energia de um impacto cresce de forma exponencial, vitimando principalmente pedestres e ciclistas.
0: E assim você ficou atualizado com as notícias mais importantes do dia a dia. A informação não para, mas agora o clima volta com muita música e diversão aqui com as Mais Mais.

0: vamos para o intervalo, mas a conexão com você continua. Manda sua mensagem no 14 998330610 e já me encontra lá no Instagram também, no Face, @RadioParanapanema. Fique ligado porque eu volto já já.
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6: Quero conversar sobre algo que faz uma diferença enorme na vida da gente: a organização. Sabe aquela sensação de deitar e a cabeça não parar, com mil coisas para resolver? Pois é, pequenas atitudes podem mudar isso. Por exemplo, deixar a roupa separada para o dia seguinte, a bolsa já prontinha com tudo no lugar, ou até anotar aquelas tarefas que estão martelando na sua mente. Parece pouco, mas ajuda demais a reduzir a ansiedade antes de dormir. A mente feminina agradece, relaxa, e o resultado é um sono de muito mais qualidade e um humor lá em cima no dia seguinte. É um toque de carinho com a gente mesma, né?
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0: quer você. Voltei, galerinha. A pausa acabou, né? Foi rapidinho? As Mais segue com muita música boa pra embalar sua tarde. Bora curtir as Mais?
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0: E assim encerramos mais um momento especial com as Mais Mais. Sou eu, Edson Costa, e quero você conectado comigo, porque o próximo som vai deixar sua tarde ainda mais incrível. Segura aí.
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8: Chute da Copa 2026 é aqui na 99. 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Nós já temos os nossos 3 atacantes. Tem a Letícia, tem a Juliana e tem o Gabriel. Ali da lancha na estudada, os Hilários Salgas, eles já estão a postos, prontos para acabar com tudo, né? E eu quero todo mundo passando. O Gabriel, ele já tá craque, já. Vamos ver se a Juliana ou a Letícia, se elas estão só. Como vocês estão, hein, gente? Gostaram do resultado de ontem?
9: Sim.
8: E você,
9: Ju? Também, sofrido.
8: Muito sofrido. Mas eu garanto que hoje não vai ser sofrido, não, porque vocês vão chutar e vão passar, tá bom? Então, mais uma vez, 3 chances, 2 passou. DJ, pode apitar o DJ. Vai o Gabriel. Vai, Gabriel. Como é? E se for... Ai, pro gol!
7: Brasil!
8: Gabriel, como é que ele vai?
10: Falta mais um, hein?
8: Vai, pode ir agora também. Vamos ver, hein? Apitou o DJ, eu quero ver o Gabriel. Se acertar, ele finaliza na trave.
7: Errou!
8: Agora vai, tem mais uma, hein, Gabriel? Vamos lá, então. Sua chance, o DJ apitou, pode chutar. Vai pro gol!
7: Brasil!
8: Eita, vamos, Ju. Agora é a Juliana. Juliana, ela tá meio nervosa, não é, Ju? Pode apitar o DJ, vai a Juliana e vai... Ai, na trave!
7: Errou!
8: Falou. Juliana, mais 2 chances pra você e você vai fazer, confia. Pode ir, Juliana, chuta e vai pro gol, hein? Vai, Ju. Ai, na trave!
7: Errou!
8: Ô, louco! pouco, Ju. Faz o de honra aí, vai. Faz o de honra que eu gostei de você, então você vai poder fazer o de honra. Apitou o DJ e a Juliana foi. Ah! Na trave!
7: Oh, errou!
8: E agora a dona Letícia. Vamos ler. Tô confiante em você também, viu? Pode chutar, vai, vai. Gol!
7: Brasil!
8: Ai, Letícia foi de primeira. A Letícia treinou na casa dela. Vamos ler, vai, vai. Deixa ele apitar. Pitou. Ah, foi na trave também.
7: Errou!
8: Foi na trave. Lê, faz mais um que você vai classificar, ó. Eu tô aqui torcendo os dedos e agora vai a Letícia, vai a Letícia. Gol!
7: Brasil!
8: É isso aí, pessoal. Agora a gente vai trocar uma palavrinha aqui com o meu amigo Kaká. 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
8: 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Então, logo mais pra vocês, eu também tô voltando. E aqui na 99, o importante é sempre ter você.
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11: Voltamos com tudo, galera, com as mais, que segue firme e forte, trazendo mais sucessos e aquela energia que só a Rádio Paranapanema FM tem. Bora curtir?

0: gente faz uma pausa rapidinha, mas eu tô de olho em nosso WhatsApp esperando sua mensagem no 14998330610 e pelas redes sociais também. Corre lá no Instagram e Facebook arroba Rádio Paranapanema. Já já eu volto com mais som pra você.
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8: E aí, sentiu saudades? Já estamos de volta, tá? As mais continua embalando sua tarde com o melhor som. Aumente o volume porque a animação tá só começando.

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Boa tarde, gente, tudo bem? Bom, eu tô aparecendo aqui pra falar pra vocês que nós vamos dar uma desligada nos nossos computadores, mas só aí pra fazer uma atualizaçãozinha. Então, por alguns 2 minutinhos a gente vai ficar com o som da rádio no mudo, mas já tá voltando, aguenta aí, tá bom?

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7: De volta com o som que você ama, sou eu, Edson Costa, chegando. E aqui na Rádio Paranapanema FM, o importante é ter você. As mais continuam. Tá no ar, a gente segue com muita animação e energia positiva.
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de som maravilhoso. Aproveita essa vibe, segue com a gente nas redes sociais, arroba Rádio Paranapanema, é no Instagram e Facebook que a gente se encontra.

0: Aracaju e região, um intervalo para dar aquela pausadinha, né? Mas já já eu volto com mais música e animação para sua tarde. Na Rádio Paranapanema FM, o importante é ter você.
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5: Chute da Copa 2026, galera, o palco desta vez, o nosso estádio de hoje, é aqui na Veste 10. 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Davi tá aqui todo apreensivo. Davi, aí? Tá nervoso?
6: Mais ou menos.
5: Mais ou menos. Davi fala bem baixinho, viu, gente? Mas ele tá aqui. Ó, tá a Renata também. 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Mas o legal aqui é o chute da Copa, né, DJ? Já tá com a pito na boca e ele vai começar. Apitou, DJ! E agora vai o Davi. Chuta, Davi, vai pro gol. Ai, não, fora!
7: Errou!
5: Fora, hein, Davi? Mas tem mais duas chances e eu tô confiante que você vai conseguir. Apito, DJ! Vai, Davi, vai mais uma, vai! Fora!
7: Errou!
5: Eita, Davi! Eita! Vamos aí, faz um só pra você sentir o sentimento da glória, tá bom? Vai lá, Davi, que eu tô confiando em você, estou torcendo e vai! Ai, pra fora!
7: Errou!
5: Não! Não foi dessa vez pro Davi, mas pode ser dessa vez pra Ilana, que ela tá aqui pronta pra fazer o seu gol, né, Ilana? Hoje vai três, você vai fazer um hat-trick?
8: Hoje eu vou.
5: Eita, então vai. Ilana, preparada? DJ com o apito na mão. E agora vai, Ilana, pode. Vai, chuta pro gol. Ai, pra fora. Olha, foi na trave, gente. Mas faltou um tiquinho. Mas agora vai entrar que eu sei. Eu estou confiante. Pode apitar o DJ. Vai, Ilana, e vai fora também. Oh, meu
7: Deus.
5: Olha, eu nem tô gravando hoje, né? Ela fala, ai, porque eu só erro quando não tá gravando. Vai, Ilana, apitou o DJ de novo. Vai que é sua! Eita, gol!
4: Brasil!
5: Pelo menos foi o último. E agora é a vez da nossa queridíssima Lilian. E ela que está vindo, está chegando, e ela está confiante hoje, Lilian?
6: Não muito.
5: Eita! Ai, meu Deus, eu também tava assim no jogo de ontem, viu? Não tava tão lá, mas eu tava. Então, esse é o sentimento. DJ com a pito na boca e vai, Lilian, vamos que vamos, vai pro gol!
4: Brasil!
5: Eita, de primeira! Eu acho que ela treinou na casa dela. Ó, oh, e pois é, né? Vai, DJ, ele apitou e agora vai. Eita, pra fora.
7: Errou!
5: Não, Lilian. Vamos aí, ó, concentração, pensamento de vencedora, ganhadora, jogadora de futebol. Vai que o DJ apitou e aí, Lilian chutou pro gol!
4: Brasil!
5: Eita! Vamos, Lilian. E se fizer mais um, vai ganhar um parabéns bem grande. Que vai, DJ, ele apitou e a Lilian foi. E a Lilian foi, na trave.
7: Errou!
5: Bom, fez os dois, passou, né? Gente, então é isso. 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Tá bom, turma? Segue aí com o Chute da Copa, logo mais eu tô voltando. E lembrando que aqui na Paranapanema, o importante é sempre ter você.
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8: Tô de volta e com o som lá em cima. O As Mais Mais segue firme trazendo o melhor pra alegrar a sua tarde. Prepara aí que a festa continua.
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0: A energia continua. Finalizamos por aqui, mas em instantes eu volto com mais música boa pra embalar sua tarde.
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1: E pra gente fechar com chave de ouro essa nossa conversa, quero deixar um lembrete super importante que tem tudo a ver com a gente. A autoestima, essa coisa tão preciosa, começa na forma como a gente se trata. Sim, é verdade. A gente mulher, às vezes, é muito mais crítica consigo mesma do que com qualquer outra pessoa. Então, que tal a gente começar a trocar esses pensamentos negativos por palavras mais gentis? O jeito que você fala consigo mesma influencia diretamente a sua confiança, a sua segurança pessoal. Pensa nisso com carinho, viu? É um carinho que você merece se dar. E com essa reflexão que a gente leva pra vida, quero mandar um abraço apertado pra todo mundo que acompanhou a gente nessa parte do programa. Muito, muito obrigada pela sua companhia, pela sua energia, por vibrar junto com a gente. O Toque de Mulher volta no mesmo horário, com muito mais conteúdo, muita inspiração e essa nossa troca maravilhosa. Um beijo grande e até lá!
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8: Estamos de volta, galerinha. Sou eu, Edson Costa, e aqui na Rádio Paranapanema FM, o importante é ter você com mais e te acompanhando com muita animação e aí

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Fala Piraju e região, tá curtindo o som? Então vem com a gente nas redes sociais também, arroba Rádio Paranapanema, conecte-se no Instagram e Facebook e fique por dentro de tudo.

0: Eita, que foi bom demais. Fechamos essa parte, mas eu quero você comigo na sequência. Fique ligado porque o melhor ainda está por vir. Valeu, galera.
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0: Brasil!
1: Tira Copa 2026, galera, estamos de volta. E agora o palco da vez, ou melhor, né, o nosso estádio da vez é aqui no Supermercado Bragado. E eu estou com o Tony, eu tô com a Dona Conceição, tô com a Letícia, eu tô também com a Sônia. Tô com quem? Como que é o seu nome?
2: Valdete.
1: A Valdete, tá todo mundo aqui em frente ao açougue. E a gente já vai ver as ofertas também. Pra falar pra vocês que temos mais três jogadoras craques aqui que vão fazer os três gols, né? Ó, Dona Conceição, pode já se preparar. Então, depois que o DJ apitar, a senhora já pode chutar. Vocês sabem, né? Três chances, dois gols. Fez os dois, vai pra final. Tá bom? Vamos lá, Dona Conceição. Preparada. Pode ir, chuta. Vai lá. Eita! Foi lá, pô!
0: Errou!
1: A Dona Conceição já perdeu o primeiro chute. Mas tem mais dois, Dona Conceição. Vamos que vamos. Pode apitar o DJ. E vai a Dona Conceição. E ela vai conseguir. Ela vai... Eita! Fora!
0: Errou!
1: Vamos lá, Dona Conceição. Tem mais um só pra honrar mesmo, né? Apitou e foi pro gol!
0: Brasil!
1: Eu sabia que o último ia acontecer. Eu torci pra você, Dona Conceição. E agora vem a Sônia, hein? Ela tá toda nos acessórios. E aí, Sônia, como é que você tá? Animada?
3: Ah, eu tô animada. Vamos lá.
1: Então vamos que vamos. Vai fazer os três, né, Sônia?
3: Os três.
1: Opa! Calma lá, atrapalhando o trânsito. Agora vai a Sônia. E ela tá preparada. Vai, Sônia, pode chutar o DJ Apita e ela vai pro gol!
0: Brasil!

0: Vamos que tem mais uma chance, hein? Vamos lá. Apitou, DJ, a senhora vai... Ota, pra...
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3: Voltamos com aquela energia positiva. Continua aqui com as mais mais. E agora é hora de curtir mais sucessos para deixar sua tarde incrível. Bora ouvir mais um som?
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gente vai para o intervalo, mas eu sigo conectado com você no 14 998330610 e também pelas redes sociais, arroba Rádio Paranapanema. Aproveita para participar enquanto o som dá uma pausa. Volto já.

0: aproveita para participar enquanto o som dá uma pausa. Volto já.
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9: Tô de volta e com o som lá em cima. O As Mais segue firme, trazendo o melhor pra alegrar a sua tarde. Prepara aí que a festa continua.
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0: intervalo é rapidinho, mas a festa não para. Fiquem ligadinhos porque as Mais Mais volta já já com mais hits pra embalar o nosso dia.
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0: Brasil!
1: Chutira Copa 2026. 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Eu estou com a Cris, eu estou com o Wallace, eu estou com a Vivian e também com o José. Você está preparada hoje, Cris?
2: Com certeza. Você vê que deu bom o jogo, né? 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
1: Vamos lá, hein? Olha só, Alessi, só vai chutar depois que ele apitar. Então o DJ já tá posto, o Alessi também. Três chutes, pode começar a apitar o DJ. Vai, DJ, agora vê se o Alessi, ele vai chutar pro gol!
0: Brasil!
1: Ai, começou muito bem! Meus parabéns, Wallace. Se fizer mais um, já vai classificar pra final. Vamos que vamos! Apitou o DJ! E o Wallace vai chutar, ele chutou pra fora!
3: Errou!
1: Ei, Wallace, vai! Aproveita que é a sua chance de brilhar! Vai! Se fizer dois, vai classificar pra final e eu tô confiante, tô com você! Pode chutar, vai, Wallace! Vai, vai, vai! Gol!
0: Brasil!
1: Eita, então, tá...
4: Opa, vamos lá!
1: Vamos lá, então!
2: Ó, esse já foi profissional, hein?
1: Ah, é! Apitou o DJ, o José vai chutar pra fora!
3: Errou!
1: Ô, louco, José, vamos lá, tem mais duas chances! E eu também tô confiante, ele tá todo de pitbull e foi pra fora também!
3: Errou!
1: E agora, mais uma chance para o José. Vai, José, faz aquele de honra, vai, José, eita, pra fora!
3: Errou!
1: E agora é a Vivian. Vem, Vivian, com a gente aí também, tá? Ansiosa, animada?
5: Opa!
1: Então vamos lá, Vivian, tô contando com você agora, pode chutar e vai pra fora!
3: Errou!
1: Bom, vamos lá, tem mais duas chances, hein, Vivian? Eu confio em você, acho que vai dar certo, tá bom? Pode chutar pro gol, ele apitou, você vai, vai, vai, gol!
0: Brasil!
1: Eita! Ui, mais um e você já vai se classificar pra final, Vivi. Eu tô torcendo pra você, vai dar certo, hein? Vai, Vivi, vai! Ai, na trave!
3: Errou!
1: Que pena, gente! Não foi dessa vez. 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
1: 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Valeu, pessoal! Chute da Copa 2026 aqui na 99. 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
0: Brasil.
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6: Esta é a Paranapanema, porque aqui o importante é ter você. E aí, galera, as mais mais estão de volta comigo, Edson Costa, trazendo mais sucessos e aquela energia lá no alto. Bora de música boa, porque a vibe continua incrível.
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0: Assim encerramos as mais de hoje, mas não fica triste, tá? Tem muito mais pra você curtir na programação da Rádio Paranapanema FM. Eu, Edson Costa, agradeço de coração pela companhia e te espero no próximo programa. Até já!
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0: Vai começar.
1: 4 e 2.
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1: céu. É o melhor do sertanejo pra você por aqui comigo, JP Ribeiro da 99.1 FM. É os cabaceiros desse cachaça chonado.
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1: Moda boa, moda chonada pra você curtir por aqui comigo, JP Ribeiro, até às 7 da noite.
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1: que é terça-feira, 30 de junho de 2026.
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1: Está no ar o melhor do sertanejo para você curtir por aqui comigo nessa tarde gostosa. Terça-feira. João Paulo e Daniel. Pra gente começar bem. A melhor tarde. Tarde boa, tarde gostosa. Ó, vamos falar de João Paulo e Daniel mesmo, falar bem. Vamos falar coisa boa. Vamos falar de modão, de...

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1: 4:07 aqui na 99.1 FM. João Paulo e Daniel, boa tarde.
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1: Vai ter Brasil e Noruega nas oitavas de final. Noruega vence agora a pouco a Costa do Marfim. Segue remando na Copa. É domingo. E aqui é Jorge Matheus.

0: É você curtindo por aqui o melhor do sertanejo, no programa mais sertanejo de toda a nossa região. É o Porteira Sertaneja pra você hoje, JP Ribeiro por aqui comigo nessa tarde maravilhosa, gostosa. E vamos que vamos, né, gente? 4h15 até às 7 da noite, é moda boa e moda chonada pra você por aqui, tá bom? Você participa no 99833-0610 com mensagem de áudio, mensagem de texto, vai mandando pra gente por aqui, tá bom? Vai pedindo o seu modão, a gente vai tocando pra você nessa tarde maravilhosa. 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Alô, Alex! Como é que tá as coisas aí? Tá tudo bem? Tudo certinho? 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O pessoal tá lá ouvindo, tá lá curtindo. Alô, Alex, alô, Lívia, alô, Kelly, Luiz, Felipe da Padaria, o Marcial do Açougue. Já, já vou tocar um modão pra vocês aí, tá? Segura!
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4: É o Porteira Sertaneja pra você nessa tarde maravilhosa, gostosa. 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
4: É bom demais! Alô, turma aí da Quitanda, São José 100%!

0: Foi numa onda do mar, 4h27. Aí o trem é bom demais, bebê. Segura, chonado.
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0: Os meninos de Goiás, Edson Hudson.

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9: 4:37. Eita, coisa boa demais da conta, hein? 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Comigo também por aqui, daqui a pouquinho. 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
9: É bom demais, é sertanejo. É o Enche Adrenalina, restaurante com música ao vivo toda sexta-feira, bebê. Passa lá, hein? Ó, vou falar pra você aqui às 4h39 do Borsato. 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E o Brasil, hein? Passamos! E domingo, 5 horas da tarde, tem Brasil e Noruega. A paixão do torcedor e um grito só, né, gente? É impossível não se emocionar com a nossa seleção brasileira. Ontem, o Luizinho. Ô, Luizinho! Luizinho, o narrador da Cazé TV, o cara destruiu, gente. Cara foi... Olha aquele grito de gol. Martinelli, rapaz... Top, né? Tem gente que quebrou até a janela da casa, vidro da sala. Tem gente que jogou... Tem um cara que derrubou com o canarinho pistola lá do Brasil, sabe? Derrubou a TV de um bar, velho. Meu Deus do céu. E vai que vai, né? Brasil e Noruega, domingo, às 17. Vai ter folga pra todo mundo na rádio aqui, hein, gente?
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9: Ô, DJ, vai ter folga pra você, vai ter folga pro Cris, pra mim, pra Beth. Pra todo mundo, bebê. Tá, é? Pra você também, Débora. Vai estar de folga. É, vai estar de folga sim, trem. É domingão, 17 horas. Bora que bora. Que horas são, DJ? 4h42? Toca bola, moda.
11: Respeito os caipi.
9: Essa é boa.

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1: É o melhor do sertanejo pra você por aqui, 4h47, Vitor e Léo, Estrela Cadente.

0: Vitor e Léo, Estrela Cadente, no melhor do sertanejo pra toda a nossa região.
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0: É o programa mais sertanejo pra você de toda a região do estado de São Paulo, Norte Pioneiro do Paraná. E vamos que vamos, né, gente? 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Também comigo por aqui, 4,51. 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Tá tudo bem aí, Nerso? Tá tudo certo mesmo? Aquele grande abraço pro Nelson, pra todo o pessoal da Agropeças Tratores. Atenção, meus amigos, Nelson, tá na estrada, né? Também pra Piraju. Hoje o Eliezer Ruge chutou o chute da Copa cedo, ô Nerso. O homem é ruim, hein? Errou todos. 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É o Nelson que está sempre comigo aqui no Melhor do Sertanejo. 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Ô, Kelly, você tá ouvindo eu aí? E o Lucas? Falar pra mim que o Lucas tá Tá cheio de doce, pé de moleque na geladeira, hein? É verdade isso, Kelly? Conta pra mim se é verdade. Fala pra mim, Kelly, só pra mim. Hã? Falou pra mim, falaram. É, falaram. Sertanejo. Depois ele vai conversar com o Luquinhas, tá? Ô, Robert, dá uma cobrada aí no Lucas aí, vê se é verdade isso. É, Claudemir, aquele grande abraço pro Claudemir, a Kartec, com a gente. JP, manda um modão aí pra nós da casa de uma vez. Silva, um abraço, é o Luiz Paulo. O nosso amigo Adriano também, ele e o Alberto. Tá onde, ô Adriano? Ah lá, aonde que é isso aí? São Paulo? Guarulhos? Fala, meu parceiro. Tamo junto, hein? Grande abraço pra vocês aí. Quem mais tá por aqui comigo? Quebra tudo, JP. Alô, Batata. É o Batata da Codes Paulo. Tudo certinho, Batata? Aquele grande abraço pra você aí também, tá bom? Pessoal, pode mandar pra cá, 998-330610. A gente vai dando recadinho, vai passando aí a sua informação, vai tocando o seu modão aqui na 99.fm. Vai lá, DJ, 4h56. 99,1.
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3: Eita, coisa boa demais, o melhor do sertanejo pra você por aqui comigo, JP Ribeiro. Hoje, terça-feira, 30 de junho de 2026. 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

0: Zezé de Camargo e Luciano tocando pra você por aqui. Tristeza do Jeca.
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0: É sertanejão dos bons pra esse povo apaixonado com a gente. Eita, tarde boa, hein? É o Batata sempre por aqui comigo. A Isaura. Alô, dona Isaura. Aquele grande abraço pra você, grande abraço pra toda a turma. Falando em Débora, falando em Ecoville, a Débora apareceu aqui, hein? É, alô, Débora. 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Cadê a Débora? Traz a Débora Aureliano aí. Solta aí, Débora. Fala comigo.
2: 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Segue aí com o Porteira Sertaneja. E lembrando que aqui na 99, o importante é sempre ter você.
0: Valeu, Débora Aureliano. 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

0: 5h40, você curtindo Moda Boa e Moda Chorada nesse sertanejão bom comigo, JP Iber. Ai, ai, ai, Débora Aureliano, aquele abraço pro você. É o porteira sertaneja, bebê. 5h40, chegou a hora também de eu trazer aqui o repórter Marcos Fernandes com as informações de Piraju, de toda a nossa região, com o Minuto 99.
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2: Muito boa tarde, ouvintes da Paranapanema. Pedágios vão ficar mais caros a partir de amanhã. Inclusive, os pedágios de nossa região, Botucatu, Avaré. Avaré, o pedágio vai para 10,80. Botucatu, 7,70. E, inclusive, em todo o estado de São Paulo. E olha, o Senado está discutindo no dia de hoje regras especiais de aposentadoria para agentes comunitários de saúde e também agentes de combate às endemias. O senador está tratando, portanto, da aposentadoria especial para estes agentes comunitários de saúde. Cerqueira César, um tamanduá, bandeira de grande porte, foi atropelado por um motociclista na área urbana de Cerqueira César. O motociclista sofreu ferimentos leves. Já o animal sofreu ferimentos, foi socorrido e a informação é que o animalzinho, ou animal grande, porte grande, passa bem. Em Piraju, a polícia militar prendeu um homem por tráfico de drogas, encontrando com ele 48 porções de crack, também porções de haxixe e R$1.214. A polícia não passou a localização da apreensão e prisão. E olha, um caminhão carregado com chapas de madeira tombou hoje na entrada da cidade de Avaré. Foi por volta de 9 horas da manhã. Um caminhão carregado com chapas, painéis de madeira, acabou tombando na rotatória de acesso à Avenida Madre Paulina, em Avaré. Chapas de madeira MDF. O motorista sofreu ferimentos e foi socorrido ao hospital da cidade de Avaré. Participação do repórter Marcos Fernandes.
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6: É a sua rádio na internet, 5h57. A França e Suécia entra em campo nesse momento. Será que vai ser mais uma gigante a ser eliminada? Ó, vem aí a meditação da tarde. E na sequência tem muito mais moda boa e moda chonada pra você curtir até as 7 da noite, tá bom? Segura aí, DJ, já já a gente tá de volta.
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6: Na Paranapanema, 5h58.
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1: A oração do Ângelus. Em nome do Pai, do Filho e do Espírito Santo. Amém. O anjo do Senhor anunciou a Maria, e ela concebeu pelo Espírito Santo. Ave Maria, cheia de graça, o Senhor é convosco. Bendita sois vós entre as mulheres, e bendito é o fruto do vosso ventre, Jesus. Santa Maria, Mãe de Deus, rogai por nós, pecadores, agora e na hora de nossa morte. Amém. Eis a escrava do Senhor. Faça-se em mim segundo a vossa palavra. Ave Maria, cheia de graça, o Senhor é convosco. Bendita sois vós entre as mulheres, e bendito é o fruto do vosso ventre, Jesus. Santa Maria, Mãe de Deus, rogai por nós, pecadores, agora e na hora de nossa morte. Amém. E o Verbo Divino encarnou e habitou entre nós. Ave Maria, cheia de graça, o Senhor é convosco. Bendita sois vós entre as mulheres, e bendito é o fruto do vosso ventre, Jesus. Santa Maria, Mãe de Deus, rogai por nós, pecadores, agora e na hora de nossa morte. Amém. Rogai por nós, Santa Mãe de Deus, para que sejamos dignos das promessas de Cristo. Ave Maria, cheia de graça, o Senhor é convosco. Bendita sois vós entre as mulheres, e bendito é o fruto do vosso ventre, Jesus. Santa Maria, Mãe de Deus, rogai por nós, pecadores, agora e na hora de nossa morte. Amém. Pai nosso que estás no céu, santificado seja o vosso nome. Venha a nós o vosso reino. Seja feita a vossa vontade, assim na terra como no céu. O pão nosso de cada dia nos dai hoje. Perdoai as nossas ofensas, assim como nós perdoamos a quem nos tem ofendido. E não nos deixeis cair em tentação, mas livrai-nos do mal.
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0: Sertaneja com JP Ribeiro.
1: Que coisa linda. Quer ver que legal, Rica? Alô, Divinópolis.

0: só modão, ela chorou de amor. Vamos que vamos, alô Dema, essa foi pra você, bebê.
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0: rapaziada. Obrigado pelo carinho de estar aqui com a gente. Mas vocês não vão embora, não.
1: Não?
0: Era um pouquinho.
1: Fica mais um pouquinho.
2: Vamos lá.
1: Essa.
0: O negócio é o seguinte: quando a gente recebe uma dupla como Rio Negro e Solimões do palco, não dá pra ficar só pulando, não. Essa rapaziada aqui tem aquelas modas de nurida que eles têm que machucar a gente.
1: Vai doer pra lá.
0: Ó.

0: Sucesso! Big Henry!
1: Sucesso pra vocês!
0: Valeu, galera!
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0: madrugada. Mais um modão daqueles pra levantar poeira. Porteira sertaneja. 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
1: Do jeito que a galera gosta.

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Alô, Adriana, chegou atrasada hoje, minha filha. Vamos que vamos. Segura aí, Xonadona. É moda boa pra você curtir aqui na 99,1 FM.

0: É a turma lá da Ação e Companhia. Gosta de um modão, né? Cadê o, Renilson? Aquele grande abraço pra vocês aí, pro Renilson, pra toda a turma. Alô, Karen, alô, Cassie. Essa é boa, hein? Lá pra Inês Gomes.
1: A Rocha.
0: Fala pro patrão aumentar o nosso tempo aqui.

0: produz os alimentos que chegam à mesa dos brasileiros.
1: O governo do Brasil anunciou o Plano Safra 2026-2027 da agricultura familiar com um recorde de financiamento, R$ 97,3 bilhões.
0: A repórter Graziele Bezerra acompanha o anúncio do plano neste momento e traz pra gente os detalhes ao vivo. Boa noite, Graziele.
2: Boa noite para você também, Luciano. Boa noite para Luciano e para ouvintes da Voz do Brasil. Dos R$ 97 bilhões destinados para fomentar a agricultura familiar, mais de R$ 85 bilhões serão destinados ao PRONAF, que é o Programa Nacional de Fortalecimento da Agricultura Familiar, um aumento de quase 9% do crédito comparado à última safra. O dinheiro poderá ser aplicado em programas de crédito, seguro agrícola, compras públicas, assistência técnica e extensão rural. A ministra do Desenvolvimento Agrário e Agricultura Familiar, Fernanda Machiavelli, destacou as operações de crédito que terão juros reduzidos.
3: Eu estou falando que agora quem quiser produzir alimento nesse país tem juros de 2% para contratar crédito para a agricultura familiar para quem quer produzir alimentos. E se quiser produzir alimento orgânico ou agroecológico, a taxa de juros, presidente, agora é 1%.
2: E o plano também amplia o limite de crédito para a unidade familiar de R$ 53 para R$ 74 mil. Outra novidade dessa edição é o PRONAF de habitação. Quem vive no campo vai poder fazer financiamentos com limite de R$ 10 mil para reformar a casa ou fazer instalações sanitárias. Serão 5 anos para quitar, além de desconto de até 40% para quem pagar a conta em dia. Outra novidade é o Terra à Mesa Garantia Safra, com mais de R$ 400 milhões destinados à inclusão produtiva, adaptação climática e fortalecimento da produção de alimentos para mais de 60 mil famílias do semiárido brasileiro. O governo do Brasil também anunciou programas para melhorar a governança no campo e agilizar a regularização fundiária de imóveis rurais, públicos e privados. Devolvo para vocês, Luciano, Luciana.
1: Obrigada, Graziele, pelas informações ao vivo aqui na Voz do Brasil.
0: E para o agronegócio, o governo do Brasil anunciou um plano safra também com valor recorde.
1: São mais de R$ 525 bilhões com taxas de juros reduzidas.
0: O plano traz incentivos também para os produtores comprometidos com a agricultura sustentável.
4: O plano safra 2026-2027 é o maior da história destinado à agricultura empresarial. Ao todo, o governo do Brasil anunciou nessa terça-feira 525 bilhões e 100 milhões de reais em linhas de crédito para médios e grandes produtores rurais. São quase 9 bilhões de reais a mais que na safra anterior. O objetivo é fortalecer a produção agropecuária, ampliar a oferta de alimentos e manter o Brasil entre os maiores produtores e exportadores do mundo. Do total anunciado, 384 bilhões e 900 milhões de reais serão destinados ao custeio da produção e à comercialização da safra. Outros 140 bilhões e 200 milhões de reais vão financiar investimentos em irrigação, armazenagem, inovação tecnológica, compra de máquinas e equipamentos, recuperação de áreas produtivas e geração de energia renovável. O presidente em exercício, Geraldo Alckmin, disse que os números representam o compromisso do governo com a produção de alimentos e investimentos no campo.
5: Ano passado, batemos recorde de produção e a expectativa esse ano é de 353 milhões de toneladas.
4: Outra novidade é a redução das taxas de juros em linhas estratégicas de financiamento. No PRONAMP, programa voltado aos médios produtores rurais, a taxa caiu para 9% ao ano. Também houve redução em programas voltados à irrigação, agricultura sustentável, armazenagem e inovação. A expectativa é ampliar o acesso ao crédito e estimular novos investimentos no campo que já exporta e produz números recordes, disse André de Paula, ministro da Agricultura e Pecuária.
6: O agronegócio brasileiro representa hoje cerca de 1/4 de toda a riqueza produzida no país. O PIB da agropecuária cresceu 11,7% o ano passado. 1 entre cada 4 empregos de brasileiros está ligado ao agro.
4: Plano Safra também amplia os incentivos para práticas sustentáveis. É mais oportunidade para quem produz, destacou o ministro da Fazenda, Dário Durigan.
7: Tivemos também os bônus que incentivam sustentabilidade no agronegócio, que podem dar um prêmio de 0,5 pontos percentuais, seja para quem tem o CAR normalizado, seja para quem adota boas práticas agropecuárias no sentido da sustentabilidade.
4: Desde 2023, o governo do Brasil tem ampliado os recursos à agricultura empresarial. Nos últimos 4 anos, foram 4 recordes, saindo de 364 bilhões para mais de 525 bilhões de reais. Reportagem Pablo Mundim.
1: Brasil, Argentina, Uruguai e Paraguai. Esses países formam o Mercosul, que reúne 73% do território sul-americano.
0: Responsável por 65% do PIB da região, o bloco se reuniu hoje em Assunção, no Paraguai, para definir estratégias que fortalecem os países.
8: O encontro reúne líderes dos países membros e associados do Mercosul em Assunção, no Paraguai. Nesta cúpula do bloco, o objetivo é discutir medidas para aprofundar a integração regional, fortalecer o comércio, a agenda social e o desenvolvimento. Durante o discurso, o presidente Lula defendeu o fortalecimento da integração entre os países sul-americanos.
9: O Mercosul permanece como o principal espaço institucional em uma região cada vez mais polarizada. O projeto de integração sul-americano deve estar acima de qualquer divergência ideológica.
8: Lula anunciou também que fará uma proposta de aumento da contribuição brasileira ao FOSEM, fundo que financia obras de infraestrutura e projetos sociais para reduzir desigualdades entre os países do bloco.
9: O Mercosul precisa fazer diferença na vida das pessoas. Desde a sua criação, o FOSEM já financiou mais de 1.000 quilômetros de rodovias, 680 quilômetros de ferrovias, 750 quilômetros de linha de transmissão elétrica, 100 quilômetros de rede de saneamento básico. Estamos prontos para lançar o FOSEM 2 e aumentar a contribuição brasileira com aporte de 100 milhões de dólares anuais ao longo de uma década.
8: Na área de segurança, Lula defendeu a cooperação internacional para o combate ao crime organizado e ao tráfico de drogas.
9: Em parceria com a Interpol, estamos implementando nova iniciativa para o enfrentamento do crime organizado na América do Sul, cuja sede será o escritório regional da Interpol em Buenos Aires. O Brasil vai custear a presença de delegado dos 12 países da região na capital argentina por 1 ano, para ampliar a coordenação no combate ao tráfico internacional de drogas e crime organizado.
8: Durante o encontro, foi aprovado o reconhecimento de meios de autenticação e identificação digital entre os países membros. Com essa medida, pessoas que moram na Argentina, Uruguai e Paraguai poderão acessar a plataforma gov.br para autenticação de documentos nos países estrangeiros, por exemplo. Para entrar em vigor, os legislativos de cada país terão de aprovar a iniciativa. Reportagem Luciana Colares de Holanda.
1: E durante a cúpula do Mercosul em Assunção, no Paraguai, o presidente Lula prestou solidariedade ao povo da Venezuela, afetado por um forte terremoto na semana passada.
0: Ele pediu 1 minuto de silêncio e disse que momentos como esse, com tantas vidas perdidas, demonstram a importância da solidariedade e da cooperação regional.
1: Para ampliar a cooperação humanitária do Brasil com a Venezuela, o ministro da Defesa, José Múcio Monteiro, chegou hoje à capital Caracas, onde se reuniu com a presidente encarregada do país, Delcy Rodrigues.
0: Múcio visitou também o hospital de campanha montado pela Marinha do Brasil, que é especializado em assistência cirúrgica de emergência.
1: A unidade de saúde tem capacidade para realizar cirurgias e intervenções ortopédicas sob anestesia, além de oferecer suporte avançado de vida e cuidados intensivos em até 30 leitos.
0: O ministro José Múcio Monteiro disse que o Brasil vai atuar em duas frentes. Inicialmente com apoio humanitário para o momento de emergência e posteriormente ajudando na reconstrução do país.
10: Hoje está chegando aqui o nosso quinto KC 390 trazendo mantimentos, trazendo ajuda. E nós estamos querendo ver onde é que nós podemos ajudar mais, fazer uma coisa ordenada. Por isso que o presidente nos mandou os 3 para que nós conversássemos para ver quais as prioridades nesse momento.
1: fim do conflito Estados Unidos e Irã e a situação do petróleo se normalizando internacionalmente, o governo do Brasil começou a retirada gradual de incentivos que tinham sido concedidos a produtores.
0: A partir de amanhã, deixa de vigorar um deles, a subvenção de 35 centavos por litro de diesel.
11: Depois de quase 2 meses de medidas para conter o impacto da crise no Oriente Médio sobre os combustíveis, o governo começa a desmontar o pacote criado durante o conflito entre Estados Unidos e Irã. Nesta terça-feira, foi anunciada a retirada de uma das medidas de apoio que estava em vigor, a subvenção de 35 centavos por litro concedida ao diesel. O desconto havia sido criado para impedir que a alta no preço internacional do petróleo afetasse os preços aqui no Brasil. De acordo com o ministro da Fazenda, Dário Durigan, com o fim do conflito, não há mais sentido manter o benefício.
12: A gente foi atento e pronto para colocar as medidas de pé para não ser sócio da guerra e mitigar preço, também seremos atentos e teremos prontidão na retirada e na reversão das medidas. Nós estamos hoje com o Brent, que não está exatamente no mesmo patamar do período pré-guerra, mas também já diminuiu bastante em relação ao período mais dramático ali da guerra, que mais nos impactou.
11: O governo avalia agora a retirada de outra subvenção, de R$ 1,12 por litro de diesel e do desconto de 44 centavos no preço da gasolina, também adotados para diminuir os impactos da crise. O ministro do Planejamento e Orçamento, Bruno Moretti, disse que a retirada desses benefícios será gradual.
13: A gente vai se adaptando, retirando gradualmente as subvenções, para que a gente tenha todas as condições para manter a nossa meta de resultado primário para o exercício sendo naturalmente perseguida. Nós vamos cumpri-la de maneira então que a gente preenche todas as condições que a gente falou desde o começo aqui. Proteger a população é o primeiro ponto, acomodar e amortecer choques de preço com a responsabilidade fiscal, com neutralidade fiscal.
11: O ataque dos Estados Unidos ao Irã levou o país persa a fechar o Estreito de Hormuz, rota por onde passa a quantidade expressiva de petróleo. A tensão elevou o preço do barril e gerou preocupação com o abastecimento mundial. No Brasil, o diesel é essencial para o transporte de cargas. Há 2 semanas, Estados Unidos e Irã assinaram um acordo de paz, finalizando o conflito. Reportagem Luana Karen.
1: O Brasil está em alerta com a volta do fenômeno climático El Niño ao país.
0: As ondas de calor são apontadas como um risco a quase todo o território nacional.
1: As projeções para os próximos 2 anos indicam secas severas no norte e nordeste e chuvas intensas com risco de inundações no sul.
0: O El Niño é um fenômeno climático que ocorre quando as águas do Oceano Pacífico se aquecem de forma anormal.
1: As mudanças trazem impactos diretos na saúde pública, como prematuridade de bebês e surgimento de comorbidades maternas.
0: Um estudo da Fiocruz estima que nos últimos 20 anos, 120 mil mortes estavam diretamente relacionadas ao aumento da temperatura média do planeta.
1: E para conter os impactos, o Ministério da Saúde anunciou hoje um pacote de ações para reforçar medidas de prevenção a desastres.
14: Para ampliar a capacidade de resposta do SUS aos efeitos do El Niño e de outros eventos climáticos extremos, foi anunciado um pacote de medidas nesta terça-feira. Entre elas, o Brasil passará a contar com mais 8 bases da Força Nacional do SUS, distribuídas por todas as regiões do país. Com o reforço, as equipes terão capacidade de chegar a qualquer emergência em menos de 1 dia. O anúncio foi feito pelo ministro da Saúde, Alexandre Padilha.
15: A base regional, nós vamos poder botar 47 pessoas e equipamentos em 12 horas. Então, nós estamos aumentando 20 vezes mais a nossa capacidade de pronta resposta.
14: As iniciativas incluem ainda a implantação de centros de informação em saúde e clima nas 5 regiões do país, para ajudar no monitoramento de riscos em tempo real, e o lançamento do painel nacional de calor extremo, que vai disponibilizar previsões diárias para todos os municípios brasileiros. O ministro Alexandre Alexandre Padilha destacou a importância da integração entre essas informações e os dados de saúde da população.
15: Permite cada vez mais o planejamento antecipado, saber que você vai ter nos próximos 5 dias uma onda de calor e ter certeza que tem na unidade de saúde os produtos, medicamentos, a preparação para os pacientes para reduzir o risco de óbitos, de danos à saúde.
14: As medidas integram o AdaptaSUS, que prepara o Sistema Único para Emergências e propõe ações para proteger a população. Estão previstas quase 100 metas para serem executadas até 2035, com investimentos de cerca de 10 bilhões de reais. Reportagem Márcia Fernandes.
0: A lei que restringe o uso de celulares nas escolas entrou em vigor no ano passado. De lá para cá, algumas mudanças já são perceptíveis no ambiente escolar.
1: É o que aponta um levantamento do Ministério da Educação, divulgado hoje, e que mostra aumento na participação dos estudantes e na concentração durante as aulas.
11: Os dados revelam que 92% das escolas públicas e privadas da educação básica já aderiram à lei que restringe o uso de celulares nas instituições escolares. De acordo com a diretora de apoio à gestão educacional da Secretaria de Educação Básica do MEC, Anita Stephanie, a restrição segue um movimento mundial e busca o uso saudável dos celulares no ambiente escolar.
16: É um movimento mundial a questão do uso mais cuidadoso. A gente vem apoiando os municípios, os estados para conseguirem a implementação dessa lei.
11: A pesquisa também mostra os principais desafios de aplicar a restrição. 39% das escolas relatam dificuldade para conquistar a adesão dos estudantes às novas regras. 31% das instituições também dizem ter dificuldade para realizar a fiscalização contínua durante aulas e intervalos. 97% concordam que a medida contribuiu para aumentar a participação dos estudantes nas atividades pedagógicas. Segundo Kátia Schweikart, secretária de Educação Básica do Ministério da Educação, a medida é uma forma de posicionar o lugar da tecnologia no fazer educacional.
17: A lei que trata da restrição do uso de celulares, ela tenta ser uma forma da gente posicionar o lugar da tecnologia no fazer educacional, especialmente de crianças, adolescentes, mas não só, dos jovens e adultos também. E essa relação dos adultos com as crianças é que ainda é o nosso maior desafio.
11: Os resultados também indicam que 71% discordam que a restrição do celular limita o desenvolvimento de habilidades digitais. Para o professor Rodrigo Alves Basílio, a medida restritiva contribui para melhorar a concentração e a socialização e também reduz conflitos e a ansiedade dos estudantes.
18: Eles tinham excesso de informação. No decorrer do tempo, eles foram aprendendo a conviver. A melhora é evidente a nível de aprendizado, a nível de concentração, a nível cognitivo.
11: Os pais também concordam que um ano depois da implementação da lei, as mudanças já são perceptíveis.
19: Tirando o celular de cena, né? Isso com certeza vai agregar em amizade, boas conversas.
20: Elas têm que ter contato com outras crianças ao vivo, então elas só têm um ambiente escolar para se interagir.
11: Nesta etapa foram divulgados os resultados referentes à percepção dos gestores escolares.

0: metade dos novos postos de trabalho.
1: Resultado do novo CAGED, divulgado hoje pelo Ministério do Trabalho e Emprego.
0: Nos últimos 12 meses, o saldo é a criação de mais de 1 milhão de vínculos formais.
2: Em maio deste ano, foram criados 72.960 postos de trabalho com carteira assinada no país, de acordo com dados do novo CAGED, Cadastro Geral de Empregados e Desempregados. Os cinco grandes grupamentos de atividades econômicas registraram saldos positivos no mês, sendo que o maior crescimento foi no setor de serviços. Apesar disso, o desempenho para o mês foi inferior ao dos anos anteriores. O ministro do Trabalho e Emprego, Luiz Marinho, falou dos impactos da política internacional na economia brasileira e destacou que o Brasil tem conseguido ainda assim permanecer com resultados positivos.
3: Mas não podemos esquecer também das tarifas e do efeito guerra que criou um transtorno danado no mercado global. Felizmente, nós estamos conseguindo manter a economia positiva. Não fosse os mais em ordem de 500 novos mercados abertos, seguramente as consequências teriam sido muito, muito maior do que foi para a economia brasileira. Isso levou com que a gente consiga estar gerando empregos e estarmos no menor índice de desemprego da história do Brasil.
2: No acumulado do ano, o mercado gerou pouco mais de 767 mil novas vagas, um crescimento de 1,6%, alcançando um estoque de 47.877.000 vínculos formais de trabalho na economia. Nos últimos 12 meses, no recorte entre junho de 2025 e maio de 2026, o saldo é de 1.132.000 novos empregos com carteira assinada gerados no país. Reportagem Natália Koslick.
1: E destaque para a criação de empregos formais de brasileiros que fazem parte do CadÚnico.
0: Do total de vagas ocupadas de janeiro a abril, mais de 87% são de pessoas em situação de vulnerabilidade, que integram programas sociais do governo do Brasil.
1: Entre os beneficiários do Bolsa Família, o saldo de emprego chegou a mais de 438 mil postos, o que representa 62,6% do total.
0: As informações são do Ministério do Desenvolvimento e Assistência Social, Família e Combate à Fome.
1: O ministro da Secretaria-Geral da Presidência da República, Guilherme Boulos, defendeu mais uma vez o fim da escala 6x1 hoje, durante o programa Bom Dia, Ministro, produzido pela empresa Brasil de Comunicação.
0: Em entrevista a emissoras de rádio, Boulos disse que a pauta precisa avançar no Congresso.
4: Nós estamos falando de dar tempo de descanso para as pessoas. Nós estamos falando de tirar milhões de brasileiros da exaustão, de garantir que possam ter mais tempo com a sua família. Não foi por acaso que essa pauta ganhou força. Não foi por acaso que essa pauta tomou as redes sociais, tomou as ruas. É porque é uma pauta que ela significa um grito de liberdade para o trabalhador brasileiro.
1: Boulos disse ainda que o governo do Brasil está comprometido com os direitos de motoristas e entregadores que trabalham por aplicativos.
0: Os financiamentos de motos pelo Move Brasil poderão ser contratados a partir do dia 13 de julho.
1: Inscrições para o ENAMED, o Exame Nacional de Avaliação da Formação Médica, foram prorrogadas até quarta-feira, dia 1º de julho.
0: O novo prazo também vale para os períodos de atendimento especializado e de uso do nome social.
1: As provas estão marcadas para o dia 13 de setembro.
0: O exame é obrigatório para estudantes que estão concluindo o curso de medicina inscritos pelas instituições de ensino.
1: As inscrições devem ser feitas exclusivamente pelo sistema disponível em enamed.inep.gov.br.
0: E essas foram as notícias do Governo do Brasil.
1: A realização da Secretaria de Comunicação Social da Presidência da República.
0: Com produção da empresa Brasil de Comunicação.
1: Fica agora com as notícias do Poder Judiciário e do Congresso Nacional. Boa noite.
0: Boa noite para você e até amanhã.
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7: Em cumprimento à decisão do STF, grupo criado para aperfeiçoar o sistema remuneratório da magistratura realiza primeira reunião.
8: STJ define que pensão por morte e auxílio reclusão a menores de 16 anos não retroagem se pedido é posterior ao prazo legal.
7: Trabalhadores portuários avulsos vão poder ter as horas de descanso descanso entre uma jornada de trabalho e outra,

0: Sensibilizada.
1: Boa noite, eu sou Marcela Luiz.
0: E eu sou Walter Lima.
1: O presidente do Supremo Tribunal Federal e do Conselho Nacional de Justiça, o ministro Edson Fachin, abriu hoje os trabalhos do grupo criado para aperfeiçoar o sistema remuneratório da magistratura em cumprimento à decisão do Supremo Tribunal Federal.
0: A primeira reunião foi no Conselho Nacional de Justiça, Marta Ferreira.
2: O grupo tem a atribuição de analisar questões relacionadas à remuneração da magistratura, com foco na uniformização, padronização, transparência e previsibilidade das parcelas remuneratórias, além de propor soluções normativas voltadas à superação de obstáculos identificados na aplicação do sistema constitucional de remuneração. O grupo terá prazo de 180 dias para concluir as atividades.
1: O ministro Flávio Dino, presidente da primeira turma do STF, apresentou na sessão desta terça-feira um balanço das atividades do colegiado no primeiro semestre de 2026.
0: A turma realizou 37 sessões, sendo 10 presenciais e 27 virtuais, e julgou 3.973 processos.
1: Já o ministro Gilmar Mendes, presidente da segunda turma do Supremo Tribunal Federal, apresentou um balanço dos trabalhos do colegiado durante a gestão dele, iniciada em agosto do ano passado. A sessão marcou o encerramento da presidência do decano da Suprema Corte, que será realizada, ele será sucedido pelo ministro Luiz Fux.
0: Em 15 sessões presenciais e 42 sessões virtuais ordinárias e 4 extraordinárias, o colegiado julgou 8.740 processos. O ministro Gilmar Mendes reforçou ainda o compromisso da turma com a proteção dos direitos e das garantias individuais na análise de processos de natureza penal.
1: Pensão por morte e auxílio reclusão para menores de 16 anos de idade não retroagem se o pedido para os benefícios for feito após o prazo legal.
0: Esse entendimento foi firmado pelo STJ em recurso repetitivo e, com isso, deve orientar juízes e tribunais de todo o país. Fátima Uchoa.
3: De acordo com a relatora na primeira sessão do STJ, ministra Maria Tereza de Assis Moura, a alteração feita pela Lei 13.846 de 2019 passou a prever o pagamento retroativo dos valores se o pedido for feito em até 180 dias após o óbito, no caso de pensão por morte, e após a prisão, no caso de auxílio reclusão. Fora do prazo, o pagamento vai retroagir apenas à data do pedido no INSS. A ministra ainda destacou que, se o fato aconteceu antes de 18 de janeiro de 2019, a norma nova não se aplica, ainda que o benefício tenha sido requerido na vigência da mudança legislativa.
1: Trabalhadores portuários avulsos vão poder ter as horas de descanso entre uma jornada de trabalho e outra flexibilizadas.
0: Diferente da contratação regular, esses profissionais se oferecem para trabalhar de acordo com a demanda nos portos. Rossini Gomes.
4: A decisão por flexibilizar a interjornada da categoria foi definida hoje no Tribunal Superior do Trabalho. Para que ocorra essa alteração, sindicatos, administradoras e o Ministério Público alinharam 8 fatores. Dentre eles, eventos climáticos, insuficiência de trabalhadores e atraso do navio. A próxima etapa é definir numa nova audiência o valor da hora extra que será pago se o portuário tiver um descanso inferior às 11 horas entre uma jornada e outra.
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1: Uma boa noite.
0: E até amanhã.
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6: Está no ar o Jornal do Senado.
7: Eu sou
6: sou Marluce Ribeiro.
7: E eu sou Humberto Pinheiro.
6: E estes são os destaques de hoje do Jornal do Senado, que começa agora.
7: Senado começa a discutir PEC dos agentes de saúde e de edemias.
6: Comissão aprova restrição a ultraprocessados em cantinas escolares.
7: Avança a inclusão de educação financeira nos currículos dos ensinos fundamental e médio.
6: Boa noite.
7: Boa noite.
6: Refrigerantes, salgadinhos e outros alimentos ultraprocessados podem perder de vez o espaço nas escolas.
7: Avançou no Senado uma proposta que proíbe a venda e a publicidade desses produtos nas instituições de ensino e determina que as cantinas ofereçam ao menos uma opção de lanche saudável. O repórter Rodrigo Rezende explica.
8: A publicidade e a venda de alimentos ultraprocessados ou com alto teor de calorias, gordura saturada, gordura trans, açúcar livre e sal podem ser proibidas em estabelecimentos de ensino. Esse é o objetivo de proposta do senador Jacques Wagner, do PT da Bahia, aprovada pela Comissão de Educação. O projeto, relatado pela senadora doutora Eudócia, do PSDB de Alagoas, ainda aponta que as cantinas deverão oferecer para consumo diariamente pelo menos uma opção de lanche que contribua para a saúde dos escolares e que valorize a cultura alimentar local. Para a doutora Eudócia, essa é uma questão que envolve saúde, aprendizagem e qualidade de vida dos estudantes.
9: Porque não adianta o PNAE estabelecer com nutricionistas, com colegas que têm responsabilidades de promover a alimentação saudável nas nossas crianças e adolescentes e, de uma forma contrária, nós temos dentro dessa escola cantinas que vendem alimentos que não são saudáveis.
8: As cantinas ainda deverão disponibilizar pelo menos uma opção de alimento ou preparação e uma opção de bebida aos estudantes que tenham necessidades alimentares especiais, tais como diabetes, doença celíaca, intolerância à lactose e outras alergias. Fica ainda proibida nas escolas de educação infantil que atendem crianças menores de 2 anos a oferta de preparações ou produtos que contenham açúcar. A proibição da publicidade nas escolas inclui a promoção dos produtos por meio do patrocínio de atividades escolares, inclusive extracurriculares, divulgação de apresentações especiais e distribuição de brindes ou prêmios. A proposta segue para análise da Comissão de Assuntos Sociais.
6: E seguiu para o plenário a proposta que determina o ensino de educação financeira nas escolas.
7: Segundo o texto aprovado hoje na Comissão de Educação do Senado, o assunto deverá ser tratado de forma articulada em outras matérias do currículo escolar. Repórter Márcio Maturana.
10: Alunos do ensino fundamental e do ensino médio podem passar a receber educação financeira, segundo um projeto aprovado pela Comissão de Educação e Cultura, que segue para a votação no plenário do Senado. O relatório foi lido pelo senador Humberto Costa, do PT de Pernambuco.
11: Em um país marcado por elevados índices de endividamento das famílias e por uma cultura em que o diálogo sobre finanças permanece com frequência um tabu nos diversos ambientes, inclusive o doméstico, a escola assume papel relevante na disseminação de competências financeiras básicas.
10: Pelo projeto, a educação financeira fica incorporada à Lei de Diretrizes e Bases da Educação Nacional como um tema transversal. Isso significa que não vai ser criada uma disciplina específica, mas o assunto vai ser tratado de forma articulada em outras matérias do currículo.
6: O senador Humberto Costa, do PT de Pernambuco, criticou o excesso de publicidade das bets durante as transmissões da Copa do Mundo. Segundo ele, a divulgação intensa das apostas esportivas incentiva os jogos de azar com impactos negativos, especialmente para crianças e adolescentes. O parlamentar também citou a investigação aberta pela Secretaria Nacional do Consumidor sobre a publicidade das empresas durante o torneio.
7: Humberto Costa defendeu regras mais rígidas para o setor e lembrou que apresentou um projeto de lei que prevê o aumento da idade mínima dos apostadores para 21 anos, limites à publicidade e medidas para evitar o superendividamento. A proposta está em análise na Comissão de Transparência e Defesa do Consumidor.
12: A paixão pelo esporte, pelo nosso futebol, não pode ser associada e confundida com esse câncer social que são as apostas promovidas pelas bets.
6: Na mesma linha, o O senador Eduardo Girão, do Novo, do Ceará, defendeu regras mais rígidas para as plataformas de apostas esportivas e afirmou que apoiaria uma proposta para proibir as bets no país.
7: Segundo ele, os prejuízos envolvem endividamento, problemas de saúde mental e impacto sobre as famílias.
13: É um assunto que transcende muito eventuais divergências do campo da direita, da esquerda, contra governo e a favor do governo. É humanidade. E se o governo Lula fizer a proibição, encaminhar um projeto para proibir, eu sou o primeiro a votar e parabenizar o presidente por esta medida.
6: Os soldados da borracha, trabalhadores recrutados para extrair látex na Amazônia durante a Segunda Guerra Mundial, podem passar a receber um abono natalino.
7: O benefício foi aprovado pela Comissão de Assuntos Econômicos em decisão terminativa. Se não houver recurso para análise no plenário, a proposta seguirá para a Câmara dos Deputados. A repórter Marcela Cunha traz mais informações.
14: A proposta beneficia os seringueiros recrutados pelo governo brasileiro para trabalhar na Amazônia durante a Segunda Guerra Mundial, na extração de látex. Eles já têm direito a uma pensão de 2 salários mínimos por mês e passariam a receber em dezembro uma espécie de 13º no mesmo valor. Para o relator senador Alan Rick, do Republicanos do Acre, a medida corrige uma desigualdade, já que o bônus de fim de ano só era pago aos pracinhas, os militares que lutaram em campos de batalha na Itália.
15: O seringueiro tinha que sair com seu terçado, de madrugada com a sua poronga na cabeça, que era a lanterna do seringueiro, com a sua espingarda para se proteger das onças e dos outros bichos. Eles se esforçaram, lutaram para produzir a borracha para o esforço de guerra do Brasil na Segunda Guerra Mundial.
14: Entre 1943 e 1945, cerca de 60 mil brasileiros, principalmente jovens do Nordeste, foram levados para a Amazônia para produzir borracha para os aliados. O autor da proposta, senador Confúcio Moura, do MDB de Rondônia, disse que o impacto financeiro da medida é inferior a R$1.500.000 por ano.
6: E o Senado Federal iniciou hoje as discussões sobre a proposta de emenda à Constituição que estabelece o direito à aposentadoria diferenciada aos agentes comunitários de saúde e aos agentes de combate às endemias.
7: A PEC ainda regulamenta o vínculo funcional da categoria. Repórter Douglas Castilho.
16: Na prática, a proposta estabelece a idade mínima de 57 anos para mulheres e 60 anos para homens, condicionada à comprovação de 25 anos de tempo de contribuição e de efetivo exercício profissional, com regras de transição para os agentes que já ingressaram no serviço público ou estejam em atividade. O texto também assegura a estabilidade, vedando a contratação temporária ou terceirizada desses profissionais, salvo na hipótese de emergências em saúde pública. O relator da proposta, senador Irajá, do PSD do Tocantins, ressaltou a importância da PEC, relembrando a atuação dos agentes na pandemia de Covid-19.
17: Se não fosse a atuação dos nossos agentes de saúde, nós teríamos ultrapassado a casa de milhões de brasileiros que teriam morrido naquela tragédia. Sem contar o trabalho dioturno que os agentes fazem, a saúde preventiva nas famílias.
16: O texto determina ainda que a União prestará assistência financeira aos estados e municípios para compensar o aumento das despesas com essas aposentadorias. O senador Irajá chegou a propor um rito especial para a votação, em que a decisão final seria tomada hoje. Mas o presidente do Senado, a quem cabe a última palavra, ponderou que o rito tradicional seria o mais indicado, mantendo a discussão em 5 sessões de primeiro turno e mais 3 em segundo turno e 2 votações.
6: E seguiu para a sanção presidencial o projeto que autoriza a venda e o uso de sprays de pimenta para a defesa pessoal de mulheres. A proposta também cria um Programa Nacional de Capacitação sobre o uso do item e os limites da legítima defesa.
7: Mulheres maiores de 18 anos poderão adquirir o spray e adolescentes de 16 a 18 anos com a autorização dos responsáveis. O texto seguiu para a sanção presidencial. Mais detalhes sobre esse projeto você acompanha ao longo da programação da Rádio Senado.
6: Edição de Paula Groba e trabalhos técnicos de João Lira, o Jornal do Senado fica por aqui. Acompanhe agora as notícias da Câmara dos Deputados. Boa noite.
7: Boa noite e até amanhã.
18: Jornal Câmara dos Deputados. comissão aprova série de atividades para informar população sobre fibromialgia.
19: Relator de proposta sobre faturamento dos microempreendedores individuais quer incluir reajuste automático anual no texto.
18: E aumento do faturamento dos MEIs deve ser debatido pelo plenário.
20: Boa noite. Aprovada a proposta que estabelece atividades para conscientizar a população sobre fibromialgia. A repórter Paula Bittar acompanhou a votação e explica mais sobre essa doença e o texto aprovado.
21: A Comissão de Constituição e Justiça da Câmara aprovou uma proposta que cria ações de conscientização sobre a fibromialgia. A fibromialgia é uma síndrome que se caracteriza por dores generalizadas, principalmente na musculatura. Também pode causar fadiga, distúrbios no sono, alterações de memória e atenção. Ansiedade, depressão e alterações intestinais podem ainda acometer os pacientes. Segundo a Sociedade Brasileira de Reumatologia, a doença é relativamente comum e afeta cerca de 2 a 3% da população brasileira. A incidência é maior em mulheres entre 30 e 50 anos. A proposta insere as ações na lei que criou o Dia Nacional de Conscientização e Enfrentamento da Fibromialgia, comemorado anualmente em 12 de maio. O texto aprovado estabelece que durante o mês de maio será realizada a campanha Maio Roxo de conscientização sobre a fibromialgia. A campanha incluirá, entre outros pontos, a publicação de informações em redes sociais e sites em linguagem simples e acessível sobre dor crônica, fibromialgia, direito a tratamento adequado, acesso à assistência farmacêutica e benefícios de práticas integrativas e complementares e o incentivo a educação continuada para profissionais de saúde, com foco no atendimento humanizado, no diagnóstico precoce e no tratamento adequado. Durante a discussão do texto na comissão, o deputado Pompeu de Matos, do PDT do Rio Grande do Sul, ressaltou o caráter silencioso da fibromialgia e a necessidade da tomada de ações.
22: Essas pessoas não estão sozinhas. A doença é silenciosa, mas nós estamos vendo, ouvindo, acolhendo, sentindo a manifestação dessas pessoas. Elas não são isoladas no mundo. E quanto mais nós avançarmos no sentido de reconhecer, de apoiar, de fazer o enfrentamento, melhor será o tratamento, o amparo e a proteção a essas pessoas.
21: A proposta que cria ações de conscientização sobre a fibromialgia já pode seguir para análise do Senado, a menos que haja recurso para votação pelo plenário da Câmara. Da Rádio Câmara, de Brasília, Paula Bittar.
23: Segurança Pública.
18: Delegado Palumbo, do Podemos de São Paulo, solicita a aprovação de seu projeto para extinguir a progressão de regime a presos. Critica a lentidão na votação de outras propostas que buscam acabar com o auxílio reclusão e as saídas temporárias e cobra o endurecimento de leis penais.
19: Na opinião de delegado Palumbo, a segurança pública eficaz exige a união dos três poderes, o fim das audiências de custódia e o apoio às guardas municipais. Para ele, a falta de punições rigorosas penaliza diretamente o trabalhador que fica exposto à violência urbana diariamente.
18: Ranieri Paulino, do PL, lamenta a morte do engenheiro civil Rubens Fernando da Costa Filho, morto a tiros em Guarabira, na Paraíba. O deputado presta solidariedade aos familiares e amigos da vítima e defende a rápida apuração do caso pelas autoridades competentes.
19: No entendimento de Ranieri Paulino, o episódio reforça a necessidade de promover a cultura da paz e o enfrentamento de todas as formas de violência. Segundo o parlamentar, o caso mobiliza a população paraibana em torno do pedido por justiça.
23: Relações Exteriores.
18: Salomão, do PT do Espírito Santo, critica declarações e iniciativas atribuídas a integrantes da família Bolsonaro nas relações com os Estados Unidos. Ele alega que medidas como a defesa de tarifas sobre produtos brasileiros e ataques ao PIX contrariam a soberania do país.
19: Helder Salomão sustenta que representantes públicos devem priorizar a defesa dos interesses do Brasil nas relações internacionais. Segundo o parlamentar, a atuação política deve estar
20: voltada à proteção da economia nacional e ao fortalecimento das instituições brasileiras.
18: Chico Alencar, do PSOL do Rio de Janeiro, presta solidariedade à população da Venezuela afetada por um terremoto. O deputado defende a mobilização da comunidade internacional para apoiar os milhares de atingidos.
20: Chico Alencar também exalta a assistência do Brasil ao país vizinho e acrescenta que a cooperação internacional tem função importante na reconstrução das áreas afetadas. Segundo ele, a solidariedade deve orientar a resposta a qualquer crise humanitária.
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23: Transportes.
18: Nas palavras de Jorge Araújo, do PP da Bahia, as obras de mobilidade urbana e serviços públicos do governo estadual não têm atendido às expectativas da população. O deputado cita a implantação do VLT de Salvador e reclama da demora na conclusão do projeto.
20: Jorge Araújo também aponta problemas nas áreas da saúde e da infraestrutura rodoviária da Bahia. Segundo o parlamentar, é necessário ampliar os investimentos para melhorar o atendimento na rede pública de saúde e as condições das estradas que cortam o estado.
18: Ricardo Maia, do MDB, celebra a liberação de 66 milhões de reais para a construção do primeiro viaduto do sertão da Bahia, viabilizada pelo DENIT, e que vai ligar Heliópolis a Cícero Dantas. Segundo ele, a obra reforça o compromisso do Executivo Federal em melhorar a vida das pessoas.
20: Ricardo Maia também anuncia a entrega de um hospital de câncer em Alagoinhas e de vans de saúde para as cidades de Fátima, Ribeira do Pombal, Tucano e Jeremoabo. Os repasses têm origem nas emendas destinadas pelo parlamentar para socorrer pequenos municípios baianos.
18: Durante viagem ao norte e noroeste de Mato Grosso, Rodrigo Dazaeli, do PL, relata que cidadãos apontaram dificuldades em vários setores. Entre elas, ele cita que a condição ruim das rodovias atrapalha a logística e impede o desenvolvimento regional.
20: Rodrigo Dazaeli também cobra maior agilidade na liberação de licenças ambientais para obras de infraestrutura. Segundo o parlamentar, a burocracia atrapalha atividades produtivas e prejudica a população.
23: Economia.
18: Benedita da Silva, do PT do Rio de Janeiro, destaca o lançamento do programa Desenrola Adimplentes, do governo federal. A deputada informa que a iniciativa permite que trabalhadores com dívidas de até 15 mil reais e histórico de pagamentos em dia tenham acesso à renegociação de crédito com juros reduzidos.
20: Benedita da Silva também ressalta o FIES empreendedor, voltado a estudantes que quitaram regularmente o financiamento estudantil. Ela entende que a medida amplia o acesso ao crédito para a abertura de pequenos negócios e incentiva o empreendedorismo.
18: Messias Donato, do União do Espírito Santo, condena o anúncio de mais de 520 milhões de reais em publicidade e propaganda, afirmando que o investimento visa mascarar a falta de resultados do governo positivos nas áreas de segurança pública e saúde.
20: Em sua leitura, o Brasil passa por uma instabilidade tributária e sofre um desgaste crescente no cenário internacional. De acordo com Messias Donato, o setor produtivo, especialmente o agronegócio, também está desamparado, resultando em impactos negativos para a economia nacional.
18: Pastor Henrique Vieira, do PSOL do Rio de Janeiro, questiona o patrimônio do líder religioso Edir Macedo e a expansão de seu grupo empresarial. Para o deputado, é necessário acompanhar a apuração sobre possíveis irregularidades e garantir transparência na gestão desses recursos.
20: Segundo o pastor Henrique Vieira, o crescimento de conglomerados econômicos ligados a instituições religiosas exige fiscalização. Ele afirma que a defesa das investigações não representa um ataque à fé, mas uma forma de preservar a credibilidade das instituições religiosas.
18: Bom Gás, do PT do Rio Grande do Sul, defende a proibição das bets no Brasil, sob o argumento de que as apostas online podem levar ao vício e ao endividamento das famílias. O deputado lembra que a chamada ludopatia é reconhecida pela Organização Mundial Nacional da Saúde como um transtorno.
19: Bongás aponta que proposta apresentada pela bancada do PT proíbe a oferta, a promoção e a exploração de apostas de cota fixa no país. Ele explica que o texto também prevê o bloqueio de acessos, a remoção de aplicativos e a interrupção de fluxos financeiros ligados às bets.
18: Jorge Guetem, do Republicanos de Santa Catarina, defende a atualização dos limites de faturamento do MEI, das microempresas e das empresas de pequeno porte. Para ele, a defasagem da legislação tem levado empreendedores a perderem benefícios mesmo sem aumento real de renda.
0: O limite de faturamento do MEI permanece congelado em R$ 81 mil desde 2018. Nesse intervalo, a inflação corroeu significativamente o poder de compra do empreendedor brasileiro. Em termos reais, muitos faturam praticamente o mesmo que faturavam anos atrás, mas são tratados pela legislação como se tivessem enriquecido. Atualizar esse teto não significa criar privilégios, significa apenas restabelecer o valor real originalmente previsto para essa categoria.
19: Jorge Guetem acredita que a proposta facilita a transição entre regimes tributários, amplia a possibilidade de contratação e reduz a informalidade. Ele também argumenta que a medida fortalece o empreendedorismo, estimula a geração de empregos e diminui a burocracia.
18: E o deputado Jorge Guetem também participou de um encontro no Ceará em que representantes do setor produtivo defenderam o reajuste automático anual do MEI. O repórter Murilo Souza acompanhou o evento que fez parte do programa Câmara pelo Brasil.
2: Representantes do setor produtivo cearense defenderam a criação de um mecanismo de reajuste automático para o teto de faturamento do microempreendedor individual, o MEI. A proposta foi apresentada durante seminário promovido em Fortaleza pela Comissão Especial da Câmara dos Deputados, que analisa o aumento do limite anual de faturamento da categoria. Hoje, o teto é de R$ 81 mil reais por ano e está congelado desde 2018. Para empresários e entidades, a falta de atualização pela inflação prejudica milhares de pequenos empregos e pode estimular a informalidade. O relator da proposta, deputado Jorge Guetem, do Republicanos de Santa Catarina, afirmou que vai incluir no parecer um mecanismo de correção anual do teto do MEI. Segundo ele, já existe entendimento com o governo para elevar o limite de faturamento de R$ 81 mil para R$ 130 mil por ano e permitir a contratação de mais um funcionário. Jorge Guetem também anunciou que o relatório vai prever uma medida para reduzir os impactos da eventual mudança nas regras da jornada de trabalho sobre micro e pequenas empresas. Pela proposta, empresas que precisarem contratar novos funcionários durante a transição terão isenção da contribuição previdenciária desses trabalhadores por 2 anos.
0: Nós queremos incluir no nosso relatório uma forma de mitigar o impacto que vai causar, principalmente nos pequenos negócios, essa alteração da jornada e da escala. Então, nós queremos, no mínimo por 2 anos, que quando a empresa tiver que contratar mais funcionários por causa da mudança da escala da jornada, que ela tenha isenção da contribuição previdenciária.
2: As sugestões apresentadas no seminário de Fortaleza serão incorporadas ao relatório final do projeto, que ainda será votado pela comissão especial antes de seguir para a análise do plenário da Câmara. A reunião faz parte do programa Câmara pelo Brasil, que faz reuniões estaduais para discutir assuntos que estão na pauta do Parlamento. Da Rádio Câmara de Brasília, Murilo Souza.
19: O aumento no faturamento dos MEIs deve ser debatido pelo plenário da Câmara. Uma proposta do Executivo sobre o tema foi entregue pelo presidente Luiz Inácio Lula da Silva ao presidente da Câmara, Hugo Mota, ontem.
18: A entrega da proposta ocorreu durante encontro no Palácio do Planalto. Segundo Mota, o texto do governo amplia o limite do MEI para R$ 110 mil reais já no próximo ano e R$ 140 mil reais em 2028. O aumento pode ser debatido em comissão geral no plenário amanhã. A repórter Silvia Munhato tem as informações.
3: O presidente da Câmara, deputado Hugo Mota, do Republicanos da Paraíba, anunciou a pauta do plenário para esta semana, ainda sem alguns projetos que ele considera importantes, mas que dependem de acordo entre os líderes partidários.
4: Porque nós queremos votar o projeto que aumenta o valor de faturamento dos MEIs, dos microempreendedores individuais, nós queremos votar o projeto que regulamenta a inteligência artificial, nós queremos votar o projeto da misoginia.
5: maioria e tantos outros temas que são muito importantes e de interesse das bancadas aqui da Casa.
3: A correção dos limites de faturamento de pequenas empresas vem sendo negociada com o governo, mas deve entrar no debate de plenário em sessão solene, em homenagem ao Dia das Micro e Pequenas Empresas, marcada para quarta-feira. Já o projeto que punha misoginia ou ódio contra mulheres não tem consenso entre os líderes, como explicou o líder da oposição, deputado Cabo Gilberto Silva, do PL da Paraíba.
8: Primeiro que o texto aprovado no Senado Federal está péssimo em vários pontos e posteriormente não foi atendida às solicitações da bancada feminina da oposição e nesse tema, obviamente eu como líder da oposição tenho que obedecer estritamente a elas e daí não teve acordo.
3: A deputada Talíria Petrone, do PSOL do Rio de Janeiro, vice-líder do PSOL, diz que a oposição quer penas mais específicas para o crime de misoginia, com garantias para a liberdade religiosa.
9: A Constituição já prevê liberdade religiosa, então, mas há um desejo da bancada da extrema-direita em especial de garantir, no meu entendimento, a liberdade para agredir mulheres, porque nem no âmbito das igrejas, nem no espaço de culto, é possível agredir mulheres. Isso não é um tema de esquerda ou direita, é um tema que tem a ver com dignidade das mulheres brasileiras.
3: A pauta do plenário para essa terça-feira conta com um requerimento de urgência para o projeto que reduz a área de proteção ambiental da Baleia Franca, em Santa Catarina. Entre os projetos estão o que institui o Programa Nacional de Assistência Integral às Pessoas com Epilepsia e o que autoriza a instalação em todo o território nacional de câmeras de reconhecimento facial nas estações ferroviárias e rodoviárias. Outro projeto amplia o controle sanitário e as punições para fraudes e publicidade enganosa em torno dos suplementos alimentares. Também pode ser votado o projeto que trata do tempo máximo de espera para atendimento de crianças e adolescentes no sistema de saúde. O plenário ainda pode votar uma proposta de emenda à Constituição que permite que a entidade de representação de municípios de âmbito nacional possa propor ação direta de inconstitucionalidade e ação declaratória de constitucionalidade. Da Rádio Câmara de Brasília, Silvia Minhato.
20: As informações sobre o resultado das votações de hoje estarão na edição de amanhã.
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18: Otone de Paula, do PSD do Rio de Janeiro, presta solidariedade à ex-primeira-dama Michele Bolsonaro e à senadora Damaris Alves diante de críticas e ataques públicos. O deputado condena as declarações dirigidas às duas lideranças políticas e pede mais respeito no debate público.
20: Otone de Paula avalia que divergências envolvendo integrantes do campo conservador podem enfraquecer a atuação da oposição ao longo do ano. De acordo com o parlamentar, é necessário preservar a unidade política e evitar conflitos que prejudiquem o debate democrático.
18: Charles Fernandes, do PSD da Bahia, registra a comemoração dos 40 anos do Rotary Club de Guanambi e a posse da nova diretoria da entidade. Ele destaca a trajetória da instituição e a sua atuação contínua em ações voltadas ao desenvolvimento da comunidade.
20: Charles Fernandes relata que, ao longo de 4 décadas, o Rotary promoveu iniciativas nas áreas de saúde, educação e assistência social. O deputado também menciona o passeio ciclístico que a organização promove para arrecadar recursos destinados a projetos beneficentes.
18: Aloísio Mendes, do Republicanos, parabenizou São Pedro dos Crentes pela realização da 15ª Cavalgada, ocorrida entre os dias 27 e 28 de junho. Na avaliação do parlamentar, o evento contou com o maior público já registrado e se consolidou como a maior festa do sul do Maranhão.
20: Aloísio Mendes agradeceu a recepção que recebeu na cidade, elogiou a gestão municipal pela organização da festa, cumprimentou as lideranças regionais.
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11: 8 horas.
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0: São graças a Deus, estamos aqui mais uma vez para apresentar para vocês o programa 100% Caipira. Um grande abraço, boa noite do Natalino.
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0: E boa noite a todos.
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0: Que a paz de Deus seja com todos vocês, tá bom? É isso aí. Hoje é terça-feira, né? É dia de música ao vivo. Mas porque é quinta, sexta-feira e eu não marquei outras dúvidas, então vamos tocar o programa normal. Tá tudo bem com vocês, né? Então, quero agradecer a Deus mais uma vez por mais esse dia. Em nome do Pai, do Filho e do Espírito Santo. Amém.
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0: É maravilhoso, Senhor, que a vida não se limite ao corpo material.
1: Me deu de presente.
0: É
1: sou homem maduro,
0: mas na sua frente. E os paralíticos.

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0: César Menotti e Fabiano. É demais, Gustavo Lima.
1: Vai demorar prazer ainda, cantar mas com vamos você. Comemorar desde já, né? Parabéns, então, é Ana Paula Marques da Silva. Ó, oh, também feliz aniversário para o vizinho, para a turma aqui, lá aqui, do Juca
2: aqui
1: Batista.
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1: Está

Valdir, você não liga pra nós sente falta, tá bom? O Aristeu também ligou pra nós, ofereceu

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0: mundo. A dona Tereza da Lapa também. Alô, dona Tereza. Aquele abraço pra senhora aí. Tudo de bom.
1: 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O Modão toca aqui.
0: Boa noite, Natalia.

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0: Meu Deus do céu, que programa gostoso, viu?
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0: Esse programa aí nunca pode acabar e nem parar ele, não, porque esse programa anima a gente à noite, viu? Dá até gosto. Mas boa noite, Natalino, pra você e todos aí da Rádio Cabiona aí. É isso aí. Poxa, um mundão desse aí vale a pena, viu? Ai, que delícia. Ai, tudo de bom. Ainda mais bonita do que a outra. Meu Deus do céu. Olha que busão vindo, olha. Olha, que lindo, olha. Isso que é música caipira, hein? Ô, Natalino, faz um favor pra mim. Amanhã, é porque eu não sei ler pra eu poder escrever, sabe? Você sabe, é que eu não tenho leitura de nada, né? Amanhã você faz um favor pra mim. Você toca aquela música, é Igrejinha da Serra, ali morreu os dois abraçados. Morreu os dois abraçados. Nossa, rapaz, eu acho essa música muito linda, viu? Não, todas as músicas, né? Mas essa da Igrejinha da Serra, morreu os dois abraçados, eu não sei parar direito. Morreu os dois abraçados, eu acho ela muito linda, meu Deus do céu. Você toca ela pra mim amanhã, se Deus quiser, eu vou estar aguardando e esperando.
2: Alô, alô, Terezinha! Vou tocar ela daqui a pouquinho pra você, tá bom? Um abraço pra você, obrigado pelas palavras, tá bom? Deus que abençoe, minha filha. Terezinha mora lá no São Rafael. Quero mandar um abraço pra dona Antonieta também. Fiquei sabendo que ela fez 90 anos. Não me avisaram que eu queria ir lá cantar pra ela lá. Oh, meu Deus, mas tá bom então. Um abraço, Terezinha. É o Adão Furquinho. Ô, rapaz! É... O Adão Furquim, mulher que a gente gosta, Galdino Galdério, já tocou, né? É agora que chegou o papel aqui pra mim, eu não vi aqui, ó. Então tá, já foi atendido aí, o Adão. Que saudade, Cedão. Qualquer hora dessa, nós estamos chegando aí, tá bem? O Cirso Topa pediu a música Noite de Angústia. Você já anotou aí? Já tá aí, né? Com Zique Zeca. A Rafaela também manda o programa pra mãe Neuza, pro tio Antônio, pra tia Maria Augusta. Está na escuta. É isso aí. O Marquinhos São Rafael. Boa noite, Natalino. Obrigado, Marquinhos. Obrigado pela audiência. Esse aí também não perde o nosso programa, né? Tá aqui também. Boa noite, Natalino. Gostaria de ouvir a música... Apartamento 37. O Paulinho do apartamento está aqui hoje. Quero oferecer para todos do São Rafael. Vai para você, para o Paulinho, para o Renan, vai para o Gauchinho, vai para o Ferreirito. Se não der para você tocar essa música, pode rodar música da Cabritinha. Luzia mesmo, né? Eu dou um tiro no seu pé, menina. Não pera essa música, não. Essa música aqui, ó. Pelo amor de Deus, hein? Mas tá bom. Um abraço pra você, Cidinha. Deus que abençoe, viu? Casquinha, boa noite, Casquinha.
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